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0: prazer, que alegria, que emoção estar nessa festa maravilhosa. Boa noite! Boa noite, Paraná!
1: Boa noite, Chico Rei!

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3: Agora 6:55, hora de informação.
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3: Muito bom dia, Taquaritinga, bom dia, grande região, bom dia para você em mais de 180 cidades onde chega o som forte da Canal. Manhã de segunda-feira, 13 de julho, dia do engenheiro de saneamento. Hoje, dia do cantor, dia mundial do rock. Os católicos comemoram hoje a festa de Nossa Senhora Rosa Mística. Hora de conferir os destaques desta edição. Vamos até as ruas da Taquaritinga. Repórter José Lucente, bom dia.
5: Edson, um abraço a você, muito bom dia e bom dia a todos que estão acompanhando o jornalismo aqui na casa da Canal. Tragédia. Professor de Taquaritinga morre ao ser atingido por linha de cerol. Furto de fios de internet provoca transtorno no distrito de Jurupema. Veículo capota na cidade de Matão. Acidente deixa duas pessoas feridas em Vista Alegre do Alto. Polícia localiza carabinas na casa de um homem em Catanduva. Em Ibitinga, pescador flagra onça atravessando o rio Jacaré-Guaçu. A administração do cemitério divulga comunicado aos munícipes. Esses são os destaques. O noticiário completo eu trago em seguida. Bom dia, Edson.
3: Bom dia, Zé. Conferindo também os destaques da Central de Redação, repórter Alessandra Cazon.
6: Bom dia, Edson. Bom dia a todos os ouvintes do Canal 1 é Notícia. Na manhã desta segunda-feira, um adolescente foi flagrado com entorpecentes no Jardim Paraíso e uma residência teve portão furtado no Alto da Serra.
3: Esses são os destaques, o complemento e com a sua participação no Canal 1 é Notícia, que está só começando.
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3: E de acordo com o Instituto Climatempo, esta segunda-feira será de sol, muitas nuvens durante o dia, períodos de céu nublado e noite de céu limpo. Não há previsão de chuva. A temperatura, que atingiu 13 graus durante a madrugada, vai bater nos 22 de máxima. E o sol, que nasceu agora há pouquinho, vai se pôr às 17h47.
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3: Agora 6:58, repórter José Lucente, a informação, pois não?
5: Olha que notícia lamentável, viu? Aconteceu ontem, domingo, aqui na região. Fábio José Colombo, 49 anos de idade, morreu na tarde do último domingo após ser atingido no pescoço por uma linha de cerol enquanto trafegava de motocicleta pela rodovia que liga Santa Adélia a Fernando Prestes. Segundo as informações, a linha cortante provocou um grave ferimento no pescoço do professor. Equipes de socorro foram acionadas, mas o motociclista não resistiu aos ferimentos e acabou morrendo. O caso reforça o alerta sobre os perigos do uso de linha de cerol, prática proibida por lei devido ao alto risco de acidentes graves e fatais. As circunstâncias do caso deverão agora ser investigadas pelas autoridades. Até o momento, não há informação sobre o responsável por essa linha de cerol. O fato lamentável transformou aí um simples passeio em uma tragédia. O professor Fábio deixou o filho Diogo e muitos amigos. O corpo de Fábio José Colombo será velado no velório da Cristo Rei e será sepultado em horário a ser anunciado pelos familiares aqui em Taquaritinga. Lamentável. É você, Edson.
3: É a quarta morte por cerol no estado de São Paulo. Só no estado de São Paulo. É profundamente lamentável, a gente tem alertado, falado aos pais, mas tem muito marmanjo aí também, né? Bem, agora na época de férias, ventos, né? Vento, férias, as pipas, papagaio, que a gente sempre empinou pipa, papagaio, todo mundo já fez isso, mas não de forma criminosa usando o cerol. As mortes por cerol e linhas cortantes em São Paulo continuam gerando extrema preocupação devido aos graves acidentes, especialmente com motociclistas. Casos recentes e dados da saúde pública reforçam a letalidade do uso do cerol, da linha chilena e de linha indonésia no estado. Nós tivemos em julho de 2026, em São Vicente, o motoboy Matheus da Silva Evangelista, de 21 anos, faleceu por ter o pescoço atingido por uma linha de cerol na rodovia dos imigrantes. Em maio de 2026, em maio deste ano, foi em Garça. O motociclista Roberto Godoy Júnior, de 40 anos, morreu ao ser degolado por uma linha cortante chilena. E agora com o professor Fábio. Até quando? Até quando? Quando você vir, quando você testemunhar alguém empinando pipa com cerol, chame imediatamente a polícia, porque o lugar dessa gente é atrás das grades. 7:01 agora, ao professor Fábio, a todos os seus familiares, aos amigos, a todos da ITEC que estão muito tristes, os sentimentos de todos nós aqui da Casa da Canal. Alessandra, pois não.
6: Em razão do falecimento do professor Fábio, a ITEC emitiu um comunicado informando o falecimento do querido amigo e professor, dizendo que há pessoas que passam pela vida deixando marcas profundas. O professor Fábio foi uma delas. A sua dedicação ao ensino, o seu carinho com os alunos, a sua amizade sincera e a sua presença acolhedora fizeram a diferença na vida de muitos. A vida é passageira, mas o amor que semeamos, os ensinamentos que compartilhamos e o bem que fazemos permanecem vivos na memória e no coração daqueles que tiveram o privilégio de caminhar ao nosso lado. Assim será com o legado do professor Fábio. Neste momento de dor, a ETEC se une em oração e solidariedade aos seus familiares, amigos, colegas e alunos, agradecendo por tudo que ele representou para a comunidade. Comunidade escolar. E a paróquia de São Sebastião também emitiu uma nota de pesar pelo falecimento do professor Fábio, o Fábio que fazia parte da paróquia na pastoral litúrgica. A paróquia de São Sebastião disse que nesse momento de oração, nesse momento tão difícil, pedimos aos paroquianos que se solidarizem com a família através de orações ao nosso Deus e à Santíssima Mãe.
3: 7:03, a semana começa com chuva e frio em partes do sudeste. Nós tivemos aí, né, uma ocorrência de uma frente fria de novo neste final de semana. Maria Clara Sasaki tem outras informações.
11: Uma frente fria que avançou do sul para o sudeste do país mudou o tempo em São Paulo, nos estados do Rio de Janeiro e também em Minas Gerais durante o final de semana. Agora, a tendência é que este sistema avance pelo oceano e leve instabilidades também para o estado do Espírito Santo. Amanhã já não há condições para chuvas generalizadas no interior do Brasil, mas vai ter bastante umidade e essa umidade pode provocar alguma chuva leve, alguma chuva isolada para áreas que estão sofrendo bastante com queimadas. Já com o início das queimadas, essa chuva é muito bem-vinda, mas para áreas produtoras, essa chuva é bem atípica, bem fora de época e pode provocar transtornos pontuais, como paralisação das atividades de campo. As temperaturas no início da semana já devem ficar mais baixas entre São Paulo, Rio de Janeiro e sul de Minas Gerais, mas no decorrer dos próximos dias, especialmente a partir de quarta-feira, a gente já deve ter temperaturas mais elevadas entre o amanhecer e o período da tarde. E para o final da semana, no decorrer da semana que vem, a tendência é de temperaturas bem acima da média. Tanto a temperatura da tarde, né, que é a temperatura máxima, quanto a temperatura do comecinho do dia. Então vai esfriar agora, um início de semana bem instável, com bastante nebulosidade, mas depois que esta frente fria se dissipar, perder intensidade, o tempo seco retorna e as temperaturas voltam a ficar bem elevadas no sudeste do país.
3: São 7:05, 7:05 agora. O Zé Lucente tem outras informações aqui para o Valdir Santana, Brechó da Luz Gismazzi, Maria Martins, a Fátima Sandrin, a Maria Lourdes Sandrin, um abraço para você. Anunciando o aniversário da cunhada Fátima Sandrin. Alô, Fátima, um abraço para você, viu? A cunhada Maria Lourdes Sandrin tá mandando um super beijo para você. Muita paz, felicidade aí no seu dia. 7:05 agora, Zé Lucente, pois não?
5: Um metalúrgico, 31 anos de idade, ele ficou gravemente ferido na madrugada do último sábado após colidir com a motocicleta que conduzia contra a traseira de um caminhão do tipo rodotrem estacionado no Parque Flamboyant, em Matão. Segundo as informações, o motociclista seguia pela via quando, por motivos que serão apurados, atingiu violentamente a carroceria desse caminhão. Com impacto, a frente da moto Honda CG150 ficou destruída e o pneu dianteiro chegou a estourar. O caminhoneiro, que mora nas proximidades, ouviu forte barulho da colisão e os gritos da vítima. O SAMU foi acionado e prestou os primeiros socorros encaminhando o motociclista ao pronto-socorro com ferimentos graves, principalmente no rosto. A Polícia Militar isolou o local para o trabalho da Polícia Científica, que realizou a perícia. As causas do acidente agora serão investigadas. É você, Edson.
3: Agora são 7:06. Uma comitiva de Taquaritinga, também de Matão e São Lourenço do Turvo, chegou ontem em Aparecida do Norte, após uma romaria, né, que iniciou-se em Ouro Fino, Minas Gerais, até Aparecida do Norte. Devotos à padroeira de Nossa Senhora Aparecida saíram de Ouro Fino, Minas Gerais, com destino a Aparecida.

0: equipe aí, família Irano, um abraço, bom dia. 78, Alessandra, central de redação, pois não?
1: Um adolescente foi apreendido pela Polícia Militar na madrugada do último domingo no Jardim Paraíso por ato infracional de tráfico de drogas. Durante um patrulhamento, equipes da Força Tática avistaram o menor em atitude suspeita. Nessa abordagem foram encontrados R$100 em dinheiro e um aparelho celular. E em busca nas proximidades, os policiais localizaram um saco plástico contendo 19 pedras de crack, totalizando quase 4 gramas deste entorpecente. O adolescente confessou que comercializava cada pedra por R$10. Ele foi conduzido à delegacia da polícia, acompanhado pelo seu responsável legal. A droga, o dinheiro e o aparelho celular foram apreendidos e o caso foi encaminhado às autoridades para as providências cabíveis.
0: São 7:09. Já os alucentes têm outras informações importantes aqui de Itacoaritinga. Um abraço, né? Aqui para Maria Helena, né? Do Bazar, ligadinho aqui na Casa da Canal, a Verinha lá do Santa Cruz, alô Bira Neto, o Adelício Aguiar de Lima, meu treineiro, alô Marcos Menezes, da Maria Tasso, Laeste Manhani, o Mauro Morilato, Zé Antônio de Lima, tá todo mundo ligadinho aqui na Casa da Canal e a equipe do Fiola Supermercado já tá lá de portas abertas para atender você e para oferecer aquele pão quentinho, as delícias da 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
3: 7 da manhã, mais 13 minutinhos. 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Zé Lucente, informação pra gente aqui pra fantástica audiência canal. Um abraço pra você, Donizete Moraes. Alô, Anderson Macedo. Não, a Mauri Macedo, perdão, ligado aqui na casa da canal, Donizete Moraes, a Maria Ivonice de Oliveira, tá aqui também a Leca Nantes, com a Marcilene, a Elaine, a Silvia e o Antônio Marcos, todo mundo ligado na casa da canal, Zé Lucente.
4: Edson, eu tenho uma nota de falecimento. Faleceu aos 49 anos de idade o professor Fábio José Colombo. Ele deixa o filho Diogo. O seu corpo está sendo velado no velório da Cristo Rei e será sepultado no cemitério local. Eu trouxe, Edson, o falecimento aos 49 anos de idade do professor Fábio José Colombo. É você, Edson.
3: O falecimento do Fábio José Colombo, para você que está chegando agora, ele ontem, não é? De moto, foi atingido por uma linha de cerol e não resistiu, né? Não resistiu e veio a falecer. É um crime muito grave que, infelizmente, tem feito muitas e muitas vítimas, né? Só no estado é a 4ª morte esse ano. 4ª morte este ano, só no estado de São Paulo. Alguém precisa fazer alguma coisa. Alessandra, tem um complemento, pois não?
5: Tem algumas, um complemento dessas informações, Edson, pelo jornal A Trombeta, que é de Fernando Prestes, e relatou este acidente que aconteceu. De acordo com as informações trazidas pelo jornal, professor Fábio conduzia a moto pela estrada vicinal Eloy Venâncio da Silva, que liga Santa Adélia a Fernando Prestes, quando foi surpreendido pela linha cortante. Essa linha, que atinge o pescoço do motociclista, provocando um grave ferimento. O Fábio não resistiu e morreu ainda no local do acidente, de acordo com o jornal. Foi bem nas proximidades da passagem da ferrovia, que proporciona acesso ao perímetro urbano de Santa Adélia. A polícia militar foi acionada e preservou a área para os trabalhos da perícia, e até o momento não há informações sobre a identificação dessa pessoa que utilizava a linha de cerol. O Fábio deixou o filho Diogo e também os pais, o senhor Emílio e a senhora Joraci.
3: Profundos sentimentos aí a toda a família, né? E a gente que conduz, eu conduzo moto todo dia. São milhares de pessoas aqui na cidade, né? Creio eu, né? Milhares, centenas, né? De condutores de moto, e cada vez aumenta mais, né? A trabalho, a passeio, né? Como é o caso aí do professor. Muita gente a trabalho, né? Utilizando a sua moto. E é uma extrema covardia. Repito, se você perceber, se você vir alguém empinando pipa com linha de cerol, chame imediatamente a polícia. 7h18, hoje dia 13, os aposentados ainda não receberam os salários, né, da prefeitura, via imprensa, quem paga é a prefeitura, né? Não receberam ainda, né? Dia Estamos no dia 13. A expectativa de que amanhã o dinheiro seja repassado para o Iprente. E aí, se der tempo, quem sabe amanhã os aposentados recebam, se não, só na quarta-feira. Esse novo atraso mereceu um comentário nas redes sociais do vereador Gabriel Belarmino.
6: Cuidar das pessoas, doutor, ou deixar as pessoas doentes. É isso que a gente vê da administração. Olá, pessoal, por aqui o seu vereador Gabriel Belarmino. Os aposentados estão sem receber, vão receber só na terça-feira. Foi passado para mim que ia ser pago no dia 10, hoje, e infelizmente eles não vão fazer. Inventam bloqueios, inventam várias situações. A população não aguenta mais uma administração tão ruim, e eu não faço parte da equipe que colocou. Eu sou um vereador que venho cobrando, que venho fazendo tudo o que eu posso, e a gente vê uma administração decepcionante, uma administração que, em vez de cuidar das pessoas, deixa as pessoas doentes. E os aposentados, que dedicaram anos da vida deles para a população, trabalhando aí na prefeitura, e agora fica nessa loucura de ter que, sem saber se vão receber, se não vão, qualquer data, e fica essa bagunça. Isso mexe com o psicológico das pessoas. É isso que essa administração faz. Em vez de cuidar, ela acaba deixando as pessoas doentes. Eu tô fazendo tudo que eu posso, gente. Eu não sou vereador de base, sou vereador da oposição. Cobro, não só eu, como alguns outros, e a gente está lutando muito para melhorar a vida de vocês. Mas, infelizmente, essa administração está indo de ladeira abaixo. Eu faço tudo que eu posso, corro atrás, cobro, consigo emenda, consigo coisas para melhorar a cidade, mas, infelizmente, não sou eu que faço o pagamento. A gente cobra, a gente luta, e a gente vê que certas horas não tem resultado. Só que quem colocou essa administração aí na prefeitura fez um erro muito grande. E a população está pagando. E a gente está aqui, lutando, lutando e tentando melhorar cada dia mais. E vamos ver o que a gente consegue fazer, pessoal. Vocês podem contar comigo, que eu estou contando com vocês. Que Deus abençoe.
3: 7 da manhã, mais 20 minutos, 7:20 aqui na Casa da Canal. Pois é, né? Essa é a vida do aposentado e pensionista, né? Cada vez mais doente, cada vez mais estressado por causa da ganância de meia dúzia, porque os aposentados, ninguém está recebendo, mas alguém está recebendo. Alguém está recebendo, não é verdade? Porque o que estão fazendo com o dinheiro? Não se faz nada, né? Se não paga ninguém, alguém está recebendo. Por causa da ganância de meia dúzia e por causa da inoperância, falta de condição extrema, né? Estamos nessa situação aí. Um abraço para o Luiz Gessolo e todos ali do Clube Náutico Taquaritinga. O Luiz comemorando aí o sucesso da feijoada ontem no Náutico, tanta gente saboreando aquelas delícias, e já está programado para o final de semana aí os eventos no Náutico. Você associado, no sábado tem Rafael Gil e o melhor da MPB, e no domingo sertanejo com Luiz Eduardo, hein? Você saboreando aquelas delícias no melhor lugar aqui de Taquaritinga, e já o Luiz Gessolo vem com novidades para você associado aqui em Taquaritinga. Sábado, então, Rafael Gil, o melhor do MPB, e domingo, Luiz Eduardo e o melhor, Luiz Eduardo, o melhor do sertanejo. Zé Lucente, 7:22, informação pra gente.
4: Um acidente envolvendo um carro e uma motocicleta deixou duas pessoas feridas na tarde da última sexta-feira na rodovia que liga Vista Alegre do Alto a Monte Alto. Com o impacto da colisão, os dois condutores sofreram ferimentos. O motorista do automóvel foi socorrido e levado para a unidade de saúde em Vista Alegre do Alto, enquanto o motociclista foi encaminhado ao pronto atendimento do hospital em Monte Alto para receber aí cuidados médicos. As circunstâncias que provocaram esse acidente ainda não foram esclarecidas e deverão ser apuradas agora pelas autoridades. É você, Edson.
3: Agora, 7:22, cada vez mais pessoas dependentes aí do vício, um rastro de dívidas, famílias destruídas, enquanto isso, canalhas, verdadeiros canalhas ficando cada vez mais ricos. Eu não estou falando dos donos das betes, não, porque esses são criminosos, né? Esses são criminosos. Eu falo daqueles que impulsionam o tráfico, né? impulsionam este crime. São aqueles famosos aí do esporte, jogadores famosos, né? Apresentadores da TV, pessoas aí, né? Conhecidas, impulsionadores, levando você para desgraça. Ah, mas cidadão, se ele quiser jogar, ele joga. Se ele não quiser, ele não joga. Mas da forma como você é enganado, é absurdo, com a leniência da nossa justiça, com a leniência, com o comprometimento, né, deste governo que aí está. As betes deixando um rastro de dívidas e dependências no país e todo mundo caladinho. Marco Aurélio Franco.
7: Conhecido no Ceará como Vitim, o cantor Vitor Custódio Gomes usou as redes sociais para desabafar sobre um problema silencioso: o vício em apostas.
8: Um vício desgraçado, um vício parece que não tem fim, não acaba. Eu acabei com a minha vida em apostas esportivas, apostas de cassino, essas coisas. Eu já teve um tempo que eu vendi todos os meus equipamentos, tudo de alta qualidade que eu tinha para trabalhar, e acabei vendendo por preço de banana para jogar. Perdi amigos, amizades que eu tinha. Eu quero falar pra vocês, sai disso, que isso aí acaba com a vida da pessoa.
7: Com apenas 23 anos de idade e morador de Ipu, no interior do estado, ele revelou que luta há 5 anos com um transtorno que o fez perder cerca de 800 mil reais. O caso escancara um problema que se torna cada vez maior no Brasil. A Confederação Nacional do Comércio estima que entre janeiro de 2023 e março de 2026, as betes retiraram 143 bilhões de reais do consumo no varejo brasileiro e podem ter contribuído para colocar cerca de 270 mil famílias em situação de inadimplência severa. O médico Drauzio Varela explica que o vício nas betes é uma doença.
9: Enquanto você perde um dinheiro que te faz falta, às vezes, para coisas essenciais como alimentação, a escola dos filhos, eles ficam milionários. Essa estratégia deles é perfeita, porque te viciam e você começa a perder e não consegue parar de jogar. E aí, quando você está desistindo, eles te dão um estímulo, você ganha. Aí você fala, agora sim, agora vou ganhar dinheiro de monte. E vai perder o que você ganhou e muito mais. Isso é uma doença. Isso é uma doença, como é uma doença você ficar dependente de uma droga.
7: O Dr. Drauzio ainda faz um alerta. Na maioria das vezes, as pessoas não conseguem sair do vício em jogos sem ajuda.
9: Procura ajuda, procura os CAPs, os Centros de Atenção Psicossocial. Há grupos de organizações não governamentais, como Jogadores Anônimos e muitos outros, que você vai conviver com pessoas que têm o mesmo problema. E um ajuda o outro nesses momentos. Cai fora dessa, mas para cair você tem que primeiro entender que você está doente e que só assim você vai conseguir se livrar desse problema.
7: O atendimento desses pacientes ocorre principalmente na rede de atenção psicossocial, que enfrenta carência de profissionais especializados. Um levantamento do Tribunal de Contas da União revelou que mais de 50% dos profissionais do SUS afirmam não se sentir preparados para atender pessoas com dependência em apostas. Dados do Ministério da Saúde indicaram que no ano passado o SUS registrou mais de 6 mil atendimentos presenciais relacionados a jogos e apostas, mas a avaliação é de que a procura espontânea ainda é limitada, muitas vezes por vergonha, estigmatização ou dificuldade de reconhecer o problema. Na semana passada foram publicadas as novas regras para a publicidade das bets, que entram em vigor no dia 17 de julho. Todas as propagandas de empresas autorizadas a operar no Brasil deverão exibir uma das seguintes mensagens: Ministério da Fazenda adverte, apostar pode causar dependência. Ministério da Fazenda adverte, apostar faz você perder dinheiro. E Ministério da Fazenda adverte, aposta não é investimento. O modelo é semelhante ao usado em campanhas publicitárias de produtos como cigarros e bebidas alcoólicas.
3: São 7 horas e 27 minutos e esses canalhas que estão aí incentivando você, né, a se enterrar em dívidas, né, eles estão ganhando verdadeiras fortunas. Eu não sei se você sabe como é que funciona, que você, ao fazer uma aposta via aquele conselho, por exemplo, da Virgínia, do Galvão Bueno, o dinheiro vai para eles. Parte do dinheiro que você perdeu vai para eles. Então, quanto mais você perder, mais eles ganham. São verdadeiros canalhas, porque têm muita grana e querem ganhar muito mais ainda com o sofrimento, com o desespero de tanta gente aí. 7h28. Em outros países também tem, né? Também liberam, né, esse tipo de bet, mas não dessa forma safada, induzindo, falando que você vai ganhar fácil, que é mole de ganhar, né? Jogador não pode entrar nessa história aí, pessoas, dependendo das pessoas, não podem entrar nesse ramo criminoso. É impressionante. E o governo está aí com evite, jogue com responsabilidade. O governo está falando, é o mesmo que está ganhando dinheiro aí com a sua desgraça. Alessandra, 7h29 agora.
5: Um morador aqui de Taquaritinga registrou o boletim de ocorrência após ter o portão de entrada da sua residência furtado no bairro Alto da Serra. Segundo o registro policial, esse criminoso entrou no imóvel e retirou o portão sem autorização do proprietário. A vítima só percebeu o furto posteriormente, informou que agora vai apresentar as imagens de câmeras de segurança que possam auxiliar na identificação desse autor. O prejuízo estimado varia de R$2.500 a R$3.000. O caso foi registrado na Polícia Civil para investigação.
3: Então, né, depende aonde você entra, né? Se a família, por exemplo, na casa onde você entra está armado, aí a coisa pode ser diferente, né? Foi o que aconteceu, e tentaram entrar na casa do sujeito, o sujeito estava armado, e aí quem tentou entrar foi eliminado, CPF eliminado. Comentário de Adriles Jorge.
10: Vamos ser sinceros, todos nós ficamos felizes quando um criminoso que estava tentando invadir uma casa, estuprar uma mulher, matar uma família, recebe o fim que ele merece. Isso é fruto de um cidadão armado que reagiu de pronto e alvejou e matou esse criminoso. Alguém vai dizer, é loucura armar um cidadão comum. Loucura é você viver à mercê de um Estado ineficiente que não provê segurança pública e que deixa criminosos livres, impunes, com saidinhas, com progressões de pena, que vão e voltam para a cadeia. Tudo bem, a polícia tem o dever primordial do exercício da violência para proteger o cidadão comum, mas a polícia e nem o Estado não podem ficar em todos os lugares ao mesmo tempo. Então, o cidadão, com a legitimidade, com os testes que tem que fazer, que possa ter uma arma, deve ter uma arma para proteger não só a sua integridade, mas a integridade das pessoas que eventualmente estão em sua volta. E dizem, não reaja, tá, mas se o criminoso for sádico, for canalha, se o criminoso matar seus filhos, matar sua família, estuprar sua mulher, o que adianta não reagir? Você vai não reagir por um instinto cruel. E o criminoso, ele sempre vai respeitar aquilo que ele teme. Aquilo que ele teme é uma sociedade não livre de armas, mas armada, que possa proteger a própria integridade social contra o livre espaço do crime, que por essas leis progressistas, ditadas por 30 anos de lulopetismo, deixa cada vez mais o criminoso livre, leve e solto para arrebentar com a sua família e para invadir a sua casa. Parabéns ao homem que alvejou esse criminoso e fez valer o valor da verdadeira justiça, que praticamente hoje inexiste no Estado brasileiro.
3: São 7h31 e todo governo ditador, a primeira coisa que faz é desarmar a população. Então eles vêm com modinha, com campanhas de desarmamento. Todos os ditadores seguiram essa lógica. População desarmada fica à mercê depois desses ditadores. E aqui no Brasil não é diferente, né? 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
4: Uma denúncia de violência doméstica levou a polícia militar a encontrar um arsenal de espingardas e carabinas e um homem foi preso em flagrante em uma propriedade rural em Catanduva, na noite da última sexta-feira. Segundo a polícia militar, com autorização da vítima, os policiais fizeram uma vistoria no imóvel e localizaram 11 armas de fogo longas, sendo uma delas com numeração e identificação raspada, além de uma espingarda de pressão. Na ocasião, o suspeito não estava no local, mas retornou à propriedade. Foi abordado pelos policiais e acabou preso em flagrante. As armas também ficaram apreendidas. É você, Edson.
3: A militância da extrema esquerda vai colocando seus tentáculos em todo lugar, né? São ditadores que querem calar a nossa voz, calar a voz da imprensa, da verdadeira imprensa, não dessa imprensa safada vendida aí ao sistema, né? A quem quer denunciar de forma, é colocado de lado. Vamos monitorar as redes sociais, não pode isso, não pode aquilo, né? Chegou-se ao absurdo de uma promotora tentar impedir que alguém orasse num evento, numa prefeitura, acho que era, numa inauguração. Alguém quis fazer uma oração e isso incomodou a promotorazinha militante nefasta. Comentário de Bia Kisses.
5: Falar de Deus agora é inconstitucional. Isso mesmo que você ouviu. No Rio de Janeiro, uma promotora do Ministério Público repreendeu um senhor que ousou fazer uma oração e invocar o nome de Deus. Ela diz que a fé é algo para ser praticado em ambiente privado e não de forma pública. Vamos fazer o seguinte? Assiste aí o vídeo.
6: Tem que esclarecer que isso é inconstitucional. Ao início do evento, eu fui assolapada por uma oração evangélica. E eu preciso esclarecer que a fé é um direito privado, que não deve ser estendido a outras pessoas.
5: Aí eu pergunto, desde quando falar de Deus virou crime no Brasil? Virou inconstitucional? Gente, isso não é Estado laico. Isso é perseguição aos cristãos. E, aliás, é bom essa promotora se informar que Estado laico não é Estado ateu. São coisas completamente diferentes. O Estado laico é aquele em que está garantido que qualquer pessoa possa professar a sua fé na sua casa, na sua igreja, na rua, publicamente, onde ela bem entender. Nossa Constituição, ela não protege o silêncio sobre Deus. Ao contrário, ela protege o direito de se falar sobre Ele. E o que vemos é que cada vez mais pessoas usam da sua toga ou do seu cargo para decidir onde a fé pode ser utilizada, onde ela pode existir e onde ela tem que se esconder. Uma toga não dá a ninguém o direito de apagar Deus da boca e da consciência de ninguém. Hoje foi um instrutor lendo uma oração, um poema. Amanhã pode ser você, na sua igreja, na sua casa, na sua reunião, no clube, no condomínio. Isso aqui, minha gente, é a Constituição do Brasil. E esse trechinho que eu vou ler para vocês é o preâmbulo da Constituição da República Federativa do Brasil. Nós, representantes do povo brasileiro, reunidos em Assembleia Nacional Constituinte para instituir um Estado democrático, destinado a assegurar o exercício dos direitos sociais individuais, a liberdade, a segurança, o bem-estar, o desenvolvimento, a igualdade, a justiça como valores supremos de uma sociedade fraterna, pluralista e sem preconceitos, fundada na harmonia social e comprometida na ordem interna e internacional, com a solução pacífica das controvérsias, promulgamos, agora presta atenção, sob a proteção de Deus. Eu vou repetir, promulgamos sob a proteção de Deus a seguinte Constituição da República Federativa do Brasil. Então eu quero recomendar à senhora promotora que leia a Constituição Federal antes de sair por aí arrotando arrogância, soberba e a mais profunda ignorância sobre os direitos e as garantias fundamentais.
1: Às vezes não é ignorância, seguindo a linha que foi traçada por quem governa. Na Coreia do Norte comunista, se você for flagrado com uma Bíblia, você e todos da sua família são mortos, até a terceira geração. Na China comunista, você também não pode pregar em público. Pode pregar dentro da igreja, porém, algumas igrejas também estão sendo perseguidas, né? E os comunistas continuam aí com seus tentáculos. Até quando? 7h41, Alessandra Cazon, central de redação, pois não?
0: Um jovem de 21 anos ficou ferido após perder o controle da direção de um Toyota Etios e colidir contra um poste de concreto da Companhia Paulista de Força e Luz por volta das 4h30 da madrugada desta segunda-feira na cidade de Matão. O SAMU e a Polícia Militar foram acionados pelo segurança de um condomínio. No local, foi constatado que o motorista apresentava sangramento na boca provocado pelo acionamento do airbag. Apesar da frente do veículo ter ficado completamente destruída, o motorista não sofreu ferimentos mais graves. A vítima, que utilizava o cinto de segurança, foi encaminhada ao pronto-socorro para atendimento médico e realização de exames, enquanto a Polícia Militar registrou esta ocorrência e o atendimento do acidente na madrugada de hoje.
1: A Mega Sena acumulou no sábado. A Loto Fácil teve duas apostas premiadas e a Quina também acumulou. Você fez a sua fezinha? 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A bandidagem está aí, deitando e rolando. 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Anote aí, 9, 36, 55, 61 e 79. A Quina, 9, 36, 55, 61 e 79. Ninguém acertou a faixa principal, o prêmio acumulou
3: R$1.500.000. 30 apostadores fizeram a quadra, 10.174 cada um. Loto Fácil, duas apostas premiadas. Números sorteados no sábado: 1, 2, 3, 5, 7, 10, 11, 12, 13, 14, 16, 17, 19, 22 e 25. Duas apostas premiadas no sábado. Cada uma levou R$724.000 da Loto Fácil. Passando a régua agora com a Mega Sena. Os números sorteados no sábado: 6, 11, 25, 45, 48, 58. Ninguém acertou a faixa principal. A Mega Sena está acumulada para amanhã em R$25 milhões. 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
4: Uma denúncia de violência doméstica levou a polícia militar a encontrar um arsenal de espingardas e carabinas e um homem foi preso em flagrante em uma propriedade rural em Catanduva, na noite da última sexta-feira. Segundo a polícia militar, com a autorização da vítima, os policiais fizeram uma vistoria no imóvel e localizaram 11 armas de fogo longas, sendo uma delas com numeração e identificação raspada, além de uma espingarda de pressão. Na ocasião, o suspeito não estava no local, mas retornou à propriedade. Foi abordado pelos policiais e acabou preso em flagrante. As armas também ficaram apreendidas. É você, Edson.
3: 7h46 e a Alessandra aqui está me antecipando a informação. Edson, mas a CPFL não manda mais comprovante. Eu sei, há muito tempo a minha conta é débito bancário, né? Em débito bancário, que também é uma outra forma de você ter segurança no seu débito. Mas, de repente, aquela pessoa mais simples recebe lá a informação dela, o nome dela. Ela fala, ué, será que a CPFL voltou a emitir o boleto? E a pessoa, né, acaba. E se você procura uma lotérica, ele vai informar. Não, isso não é para a CPFL, está indo para outra pessoa aqui. Você pode rasgar esse. Eu já recebi boleto de empresas aqui de Itacoatiara e coisa que eu não comprei. E eu sei que é falso, não foi a empresa que emitiu, né? Foi falsários que usaram, né, o CNPJ da empresa, as informações da empresa e mandou para mim, né? Mas como eu já sabia, rasguei, não fiz compra nenhuma, né? Isso é falso com certeza, mas alguma pessoa pode, né? Coincidentemente ter feito uma compra lá e ter caído no golpe, não é verdade? É isso aí que acontece. Fátima Andrade, a Roseli Silva, tá aqui o Edenor Toledo, um abraço para você, Rosali Silva, o Denis Oliveira, Nenê Romano, um abraço. Alô, Carlos Augusto da Silva, tá lá em Mossoró, no Rio Grande do Norte, ligadinho na Casa da Canal. Rosali Farinelli também, a Lourdes de Olino tá aqui também, Fátima Castelo, bom dia, André Neto, Luiz Carlos Carrino, Cristiane Silva e o Sandro Bernardino, é a família Canal, dona Alessandra Cazon.
0: A administração do velório municipal está informando que, devido à celebração do Dia dos Pais, o cemitério estará fechado do dia 27 ao dia 31 de julho para a realização de limpeza geral, não podendo ser realizado lavagens nas sepulturas e jazigos durante este período. 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
3: Olha, nós falamos há pouco, né, do falecimento do professor Fábio, vítima aí de uma linha de cerol, que é uma covardia, né? Covardia com ciclista, com motociclista, com todos nós, não é? Outra covardia é cavalo solto na pista. Cavalo de grande porte, não é? Animal de grande porte, um cavalo solto na pista, no acesso ali a Julupema, chegando ali em Julupema, né? Então, proprietário ou quem de direito retirar aí o cavalo que está solto na pista, não é? É um perigo enorme para o motorista e também uma crueldade contra o próprio animal, né? Que está ali solto, está com fome, coitado, está buscando alimento, né? Cavalo solto na pista, obrigado, Michel. Michele Moraes aí por ter mandado a informação pra gente, outra grande covardia e é recorrente aqui na nossa cidade, infelizmente recorrente essa história de cavalo solto na pista agora ali na vicinal de Jurupema. 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
4: Furto de cabos paralisa a internet e provoca transtornos em uma quermesse no distrito de Jurupema. Sem internet, o atendimento ficou lento e filas marcaram o almoço de domingo, com moradores também reclamando da dificuldade para acionar a Polícia Militar através do 190. O furto de cabos de telefonia, registrado na madrugada de domingo, provocou transtornos durante a tradicional quermesse de Jurupema. Sem conexão com internet, o sistema utilizado para pagamentos e atendimento ao público passou a operar de forma limitada. Além dos prejuízos financeiros a empresas de telefonia, os furtos afetam diretamente serviços essenciais, o comércio e a rotina da população. Moradores relatam que acionaram a Polícia Militar após perceber um furto, mas voltaram a reclamar do atendimento pelo telefone. Segundo eles, as chamadas são direcionadas para Ribeirão Preto, onde os atendentes muitas vezes desconhecem os bairros, distritos e ruas do município, tornando o registro da ocorrência mais demorado. A suspeita é que os cabos tenham sido levados para a extração de cobre, material posteriormente comercializado de forma ilegal. Conforme relato de autoridades e especialistas em segurança pública, esse tipo de furto costuma estar ligado à obtenção de dinheiro para a compra de drogas. Diante da repetição desses crimes, cresce a cobrança para que as forças de segurança do município intensifiquem o combate não apenas aos autores dos furtos, mas principalmente aos receptadores. É você, Edson.
3: Olha, enquanto as autoridades não pendurarem aí, né, meia dúzia, né, esses malandros aí que estão furtando essa fiação, cara, é outra covardia, né? Outra covardia com quem paga imposto. E a gente não tem a quem recorrer. A quem a gente vai recorrer? Hã? A quem a gente vai recorrer? Hã? A quem? A CPFL não tem concorrência. É a única empresa, ou ela aqui no nosso país. Não tem jeito, não é verdade? Hã? As autoridades aí. Tá difícil, né? Tá difícil. A gente só sabe pagar imposto, né? Infelizmente. Alessandra, central de redação, pois não?
0: Termina hoje o prazo para a inscrição do processo seletivo do ambulatório médico de especialidades que está contratando médico especialista. São oportunidades em 9 áreas para o atendimento no AME, aqui em Taquaritinga. Os médicos especialistas devem realizar a inscrição através do site da FAEPA, que é a organizadora e a atual administradora do ambulatório médico aqui em Taquaritinga. As inscrições, bem como o edital, estão todos descritos no site oficial da Fundação de Apoio e Amparo à Pesquisa do Hospital das Clínicas de Ribeirão Preto.
3: O Zé Lucente tem outras informações aqui para Silvia Micali, a Vilma Dong, Alexandre Baroni, Maria Cardoso Fanelli, Eliana das Dores, alô Juari Nogueira, Douglas Bento, na audiência canal, meu querido Polizel, é o Paçoca Polizel, soldas e reformas, tá sempre ligado, né? Oficina do Paçoca, um abraço, alô Mauro Rabelo, um abraço, Maria ou Mara Miarelli, um abraço pra você, Mara, obrigado pelo carinho, viu? Nair Ângelo, Osmar Souza, tá aqui Donizete Silva, um abraço, Denise Silva, né? A Silmara Helena passou também aqui na Casa da Canal, Ângela Maria, anunciando o aniversário da irmã Ivonete Silva, alô Ivonete, parabéns para você, felicidade no seu dia. Zé Lucente, a informação pra gente.
4: Edson, voltando a falar sobre a lei do CEROL, nós temos a lei federal e temos a lei estadual. A lei estadual 10.017 foi criada em 1º de julho de 1998. O então governador João Dória revogou essa lei e criou outra lei 17.201 em 4 de novembro de 2019, do deputado Coronel Talhada. O artigo 1º diz o seguinte, Edson: ficam proibidos o uso, a posse, a fabricação e a comercialização de leis cortantes compostas em vidro moído, conhecido como CEROL, bem como a importação de linha cortante industrializada obtida por meio de combinação de cola de madeira ou cola com óxido de alumínio e carbureto e qualquer produto de substância efeito cortante, independente da aplicação desses produtos. Então, fica proibido no artigo 1º dessa lei. O artigo 2º diz o seguinte: entende-se por cerol a mistura de cola com vidro moído, por linha chilena a mistura de madeira de quartzo moído, e por linha indonésia a mistura de cola conhecida como super bonder. O artigo 3º também diz o seguinte, Edson: um estabelecimento que for flagrado comercializando linha cortante, quando a pessoa física, né, deverá pagar aí 5 mil UFESP de multa se um estabelecimento for flagrado comercializando. Já a lei federal, que é um projeto de lei 339 de 2024, diz o seguinte, Edson: cerol fica proibido em áreas públicas ou comuns em um raio de 1 quilômetro de imediações, mesmo que o usuário esteja em área particular ou privativa. A regra vale para usuários de pipas, balões e assemelhados. A pena para quem usar a linha cortante fora dos locais permitidos será de 3 anos de detenção. A mesma pena poderá ser aplicada a quem vender, produzir, adquirir, importar, exportar e oferecer, guardar, portar ou ainda oferecer aí para pessoas, né, sem autorização, essa linha com o cerol. O estabelecimento comercial que foi flagrado, né, praticando alguma dessas condutas, perde a licença do funcionamento. O adulto que permitir que pessoa sob sua família, cuidado, guarda, vigilância ou autoridade pratique alguma dessas condutas, fica sujeito a multa de 6 a 40 salários mínimos de referência, aplicada em dobro em caso de reincidência. Mas o fato é o seguinte, né, Edson, a gente está mexendo com vidas. Nós tínhamos a obrigatoriedade das motos de usar uma antena protetora. Hoje essa obrigatoriedade não existe mais. E a gente tem que lamentar só o que aconteceu com esse jovem professor aqui em Itacoaritinga, que voltando de um passeio acabou aí se envolvendo nesse acidente fatal, né? Ele sofreu esse corte no pescoço e não resistiu e acabou falecendo. A lei, Edson, ela existe, só basta colocar em prática. E a gente está se aproximando de agosto, mês de soltar pipas, né, pelo grande número de ventos que nessa época acaba chegando aqui em Itacoaritinga e em todo o Brasil. Então, cresce mais uma vez agora a preocupação, né? Só que a gente não pode se preocupar só quando acontece um incidente ou um acidente fatal como esse. Nós temos que nos preocupar todos os dias. Cerol é proibido para quem vende, para quem compra, né, para quem produz. Cabe multa e cabe, inclusive, pena de detenção. Uma pena, Edson. É você.
13: Você conhece alguém que foi preso por estar usando cerol? Você conhece algum estabelecimento que foi fechado por vender cerol? Tem a lei, papel não vira nada nesse país. Se quem governa é bandido, você imagina a bandidagem, deita e rola. Então de papel nós estamos saco cheio, lei nós estamos com saco cheio. Tem que fazer cumprir a lei, agora quem vai fazer cumprir a lei? Você já viu alguém ser preso por usar cerol? Você já viu algum estabelecimento ser lacrado por vender cerol? A lei, vai lei, a lei, né? E daí? Estamos saco cheio de papel, de lei. Tem que cumprir, é isso, né? Principalmente com quem não vale nada, né? É o caso de pedófilo. Todos deveriam ser eliminados, no mínimo do convívio social. Teve um caso de um ex-diretor de uma escola, o Alessandra. Ele procurava aquelas crianças.

0: foram? Como é que estão as investigações?
1: Muita atenção pelo fato de muitas crianças terem sido vítimas, crianças com o aspecto autista. Ele, durante a busca realizada na residência dele, foi encontrado um caderno que havia o nome dessas crianças e o grau de autismo. Né? Ele escolhia as crianças que eram do autismo não verbal, né? Que não falavam. E para justamente ele cometer o crime e garantir a impunidade da parte dele. Então ele escolhia essas crianças, ia na sala de aula, como o diretor adjunto, ele ia na sala de aula, pegava a criança com a desculpa: ah, vamos dar uma aula de reforço, vamos aqui ajudar, porque a professora estava só. Então ele retirava essas crianças, cometia o abuso sempre nessa mesma sala, era o mesmo modus operandi. Após o abuso, ele dava brinquedo, bola ou uma boneca, e as principais vítimas também eram do sexo masculino. Né? Tinham meninas também, mas a maioria do sexo masculino. Então ele se utilizava dessa forma. Existem provas testemunhais, provas periciais do Instituto Médio Legal, imagens retiradas das câmeras. Então, assim, existe um conjunto de indícios muito grandes contra ele, tanto é que ele já é réu no processo criminal. Eu acredito muito agora que ele deva aguardar preso, já que a repercussão pela soltura dele foi bastante negativa, né? Que é a segunda coisa que me chamou a atenção. Primeiro, o crime horrível que foi, e o segundo momento de ter sido liberado um indivíduo desse, que chocou toda uma cidade, né? Chocou todo um estado. Então a prisão dele rendeu, inclusive, menção por parte do nosso governador sobre a prisão, porque, para vocês terem ideia da repercussão gerada pelo caso.
0: Ah, meu Deus do céu, e você pensa que é só por aí? Você viu aqui em Taquaritinga teve um caso de alguém que se apresentou como professor, de fato, lá de Catanduva, e que veio buscar uma criança na uma escola aqui em Taquaritinga, né? Uma escola também, uma criança também com grau de autismo, e veio esse professor, já havia cometido abuso por lá. E depois dele ser preso aqui em Taquaritinga, surgiram mais duas denúncias lá de Catanduva. Lá de Catanduva veio aqui, graças a Deus, né? A direção, os professores, os profissionais da escola agiram rapidinho, desconfiaram do malandro e chamaram a polícia, e ele foi pego depois, né? E tá, deve estar preso, deve, foi condenado a 16 anos de prisão. Deveria ser condenado no mínimo a prisão perpétua, porque esses safados, 16, eles cumprem lá um terço, um quarto da pena, já está solto. Já está solto para fazer de novo. E aonde tem criança, tem os olhos da pedofilia. Onde tem criança. Por isso, deveria ser lei e obrigado, não só nas escolas, em todas as salas de aulas, em todos os lugares da escola, em todos os lugares da creche, em todos os lugares daquela instituição onde tem criança, naquela instituição de esporte, de lazer, onde tem criança tem que ter. Tem que ter câmera de segurança. Porque nesse nosso país está demais da conta. É impressionante, impressionante. Né? São 8 horas e 12 minutos. Alessandra aqui para o Francismar Nascimento, a Solange da Silva, a Carmen Garcia, Marlene Santos, Silvana Bovério, a Cida Costa, a Rosa Ivanir Falavinha. Todo mundo na audiência da Casa da Canal, Alessandra.
2: Edson, a empresa JBS está procurando novos colaboradores para o preenchimento de vagas de operadores de produção. É para início imediato aqui no Distrito Industrial. Os interessados podem deixar o currículo na portaria da empresa ou então enviar através do e-mail recrutamento@friboi.com.br.
0: O Herbert Bedin está dizendo aqui que a lei do Serol é igual medida protetiva e que não vira nada, né? Papel não vira nada, né? Uma bela de uma medida protetiva é um pau de amansa louco atrás da porta. Essa é uma medida protetiva. Mãe de gêmeos está precisando de caixinhas de leite. Quem puder ajudar, 99634795. Caixinha vazia de leite, é isso? Não sei. Ou de com leite, ou leite específico. Me explica melhor aí, Edna, por favor, tá? Depois eu passo o endereço aqui da mãe que está precisando aí, né? São 8 horas e 13 minutos. A Márcia Teixeira está dizendo que tem que castrar esses pedófilos. Sim, também acho. No mínimo castração química, né? Mas o bom é

0: Pra fazer picadinho mesmo, né? Já faz picadinho mesmo, mas no mínimo castração química, porque esse tipo de nojento não endireita, não endireita. 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
0: Agora são 8:16, 8:16 aqui na Casa da Canal. 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Olha, os fanáticos estão sonhando com o Turvo Erva Mix até o... desde sábado. Tomaram de 14-0 no Veteranos. Turvo 14, Fanáticos 0. Aí veio o Amador ontem. O Turvo meteu 17-2 no Real Expresso. Um rapazinho que ficava mudando lá o placar, mas teve problema no braço, de tanto ficar lá, mudava lá, até coisa de louco. Movimento repetitivo, não é verdade? Então vamos lá, conferindo os resultados do Veteranos no sábado no Náutico. O Galo Bartira meteu 6-2 na Easy Solar. Regis Tintas e União Marimbondo ficou no 3-3. O Tomazini meteu 3-2 na Pacific Blue Cachaceiros. E o Turvo meteu 14-0 no Fanáticos. Domingo, pelo Master, nós tivemos o Galo vencendo a Casa da Marmita por 2-1. LL Soldas 4, Oficina do Paçoca também 4. Ficou um jogo de compadre ali, 4-4, né? O Turvo meteu 17-2 no Real Expresso. E a Casa das Ações, 5-1 no Real Madruga. E no campeonato, né? Você sabe que são doados quilos e quilos de arroz todo domingo, né? 10 sacos de sal também, né? Do associado Cacá, para o projeto Turma da Sopa, arroz e sal, né? Para o projeto Turma da Sopa. Parabéns aí a todos lá do Clube Náutico Taquaritinga. E o Gaion? Tem Copa do Mundo hoje, tem jogão, e o seu time do coração, atualiza pra gente, Gaion.
4: Alô, amigos da Casa da Canal, muito bom dia, eu, José Roberto Gaion, chegando com as últimas informações do esporte. Falar de Copa do Mundo em sua reta final, dar um pitaco nos quatro grandes clubes de São Paulo, mas vamos fazer assim. Nessa primeira edição, um giro pela Copa do Mundo, onde a gente já conheceu as seleções que vão fazer a semifinal a partir de amanhã, e depois, na segunda edição, a gente traz um pitaco maior, informações melhores do Quarteto Paulista. Como a gente tem feito aí durante essa Copa do Mundo, Copa do Mundo que vai chegando ao seu momento final. Faltam agora apenas 4 jogos para terminar a competição, 3 importantes, né? 2 semifinal e depois a grande final, porque no sábado nós teremos o terceiro e quarto. Terceiro e quarto é aquele jogo que ninguém quer atuar. 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E o pessoal já pode se programar para a semifinal da Copa do Mundo. Amanhã, 16 horas, França e Espanha vão se enfrentar. França e Espanha na sexta-feira. A Espanha acabou passando, se classificando, venceu a Bélgica pelo placar de 2-1. Merino, ele que entrou nos minutos finais para fazer o gol de Portugal contra Portugal, entrou nos minutos finais também para fazer o gol contra a Bélgica. Então, França e Espanha. Espanha, França, nós já tínhamos falado, passou pelo Marrocos na quinta-feira. E no sábado nós tivemos a Inglaterra precisando da prorrogação para mandar embora Haaland e companhia, e o Vroom, Vroom, os Vinks. A Inglaterra venceu na prorrogação por 2-1. E a Argentina também precisou da prorrogação para vencer a Suíça por 3-1. Dessa vez, Lionel Messi não marcou, deu um passe, mas Julio Álvares e Lautaro Díaz na prorrogação fizeram os gols da Argentina. Semifinal da Copa, portanto, terça-feira, 16 horas, França e Espanha. Quarta-feira, 16 horas, Inglaterra e Argentina. Os jogos aí das semifinais da Copa do Mundo. Decisão ocorre no domingo, 16 horas, o grande jogo da Copa, grande decisão em Nova York. Saberemos quem vai ser o campeão da Copa. 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Dando um giro pelos quatro grandes clubes de São Paulo, lembrando que na segunda edição a gente traz as informações melhor para todo mundo. O Corinthians, o Timão, jogou contra o Cascavel ontem, acabou empatando em 1-1. O Corinthians teve muitas dificuldades para esse jogo aí contra o Cascavel. O Corinthians que volta a jogar contra o Remo pelo Campeonato Brasileiro. 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O São Paulo teve dois jogos treinos nesse fim de semana. O São Paulo venceu o Santo André pelo placar de 4-1, um jogo que marcou a presença aí de jogadores, principalmente sub-20, Ryan Francisco, principalmente foi um deles, e o São Paulo também teve o jogo contra o Primavera, no qual venceu pelo placar de 1-0. Dois jogos treinos, duas vitórias da equipe do Morumbis. Já o Santos, informações do Santos sempre para Melk Motores. 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O Santos está, todo mundo sabe, precisando de grana. O Marcos Leonardo está indo jogar no Ajax, o Santos vai ganhar uma graninha com isso. Cabaleiro, voltando ao peixe, após jogar a Copa do Mundo pela seleção do Paraguai, é a nova aposta do Santos. O Santos que joga contra a equipe do Botafogo já nesta quinta-feira, jogo no Rio de Janeiro. O Santos, que é o 15º colocado do Brasileirão, com 21 pontos. E o Palmeiras, o Verdão. O Palmeiras também segue a sua preparação com Flaco Lopes, né, sendo o protagonista do Palmeiras e decidindo. Entrou, deu o passe para o gol do Julián Álvarez na virada, na vitória, aliás, contra a Suíça. Flaco Lopes virou o assunto da classificação da Argentina. Palmeiras tem o Vitor Roque avançando na recuperação e aguarda a Copa, a volta do Flaco Lopes para ter o time completo. E a gente traz mais informações de Palmeiras, São Paulo, Santos e Corinthians na segunda edição da Casa da Canal. Copa do Mundo, semifinal, França e Espanha amanhã, na quarta, Inglaterra e Argentina. Você sabe todas as informações aqui comigo na Casa da Canal.
0: Obrigado, Gaion. 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Zé Lucente.
5: Edson, deixa eu trazer o meu destaque final, que são as notas de falecimento. Faleceu no final de semana aqui em Taquaritinga, aos 81 anos de idade, João Batista Franco de Godoy. Ele deixa, viu, a senhora Ivaldina Aparecida Bernardino de Godoy e deixa os filhos Edmilson, Doralice, Maria Isabel. O corpo foi velado no velório da funerária Cristo Rei e foi sepultado no cemitério às 17 horas. Também tivemos o falecimento no final de semana, aos 52 anos de idade, de Enoque Maranhão da Silva. Ele deixou os irmãos Elias, José, Cosmo, Aparecida, Lourdes, Antônio e também Madalena. O corpo foi velado no velório local e foi sepultado às 16 horas. E nós temos também, Edson, falecimento aos 49 anos de idade do professor Fábio José Colombo. Ele deixa o filho Diogo. O corpo está sendo velado no velório da Cristo Rei e será sepultado hoje, 15 horas, no cemitério local. Trouxe Edson falecimentos do final de semana. João Batista de Franco de Godoy, aos 81 anos de idade, e Enoque Maranhão da Silva, aos 52 anos de idade. E também o falecimento do professor Fábio José Colombo, aos 49 anos de idade. A gente vai voltar na segunda edição. Até lá. Bom dia.
0: Bom dia, Zé. Obrigado pelas informações. Mais uma vez, sentimentos às famílias enlutadas, aos amigos entristecidos. E a mensagem de sabedoria de hoje é retirada do livro de Provérbios 7, versículo 25. Não se desvie o teu coração para os caminhos dela, e não andes perdido nas suas veredas. A vida está cheia de caminhos, caminhos sedutores, mentirosos, falsos e enganadores. E aí é insensatez trilhar por esses caminhos. O verso de hoje traz uma advertência divina sobre o perigo de desviar-se. Não andes perdido nas suas veredas. Não sei se você já andou perdido alguma vez. Um sentimento de solidão, de medo, apodera-se do coração. Viva com sabedoria. Reviva seus sonhos. Lute pelas pessoas que você ama, pelos valores e princípios que vêm do seu amor, e caminhe vitorioso na conquista dos seus ideais. Não saia hoje para cumprir a sua agenda sem ter a certeza de que está caminhando nos caminhos de Deus. Certeza de que Jesus está ao seu lado. Aprenda a desconfiar dos seus instintos e a ser mais obediente aos conselhos divinos. Não se desvie, pois, o teu coração para os caminhos dela, e não andes perdido nas suas veredas. Mensagem de advertência, mensagem de sabedoria para mim, para você, para os filhos e filhas amorosos do Deus Amor. Que Ele te abençoe, te guarde, faça resplandecer seu rosto sobre ti e te conceda a graça. Que o Deus amoroso volte para ti o seu rosto e te dê a paz. Que esse mesmo Deus abençoe a minha e a tua família. Amém. Que o Deus amoroso abençoe grandemente a Fátima Sandrin, que está aniversariando hoje. Parabéns a toda a família e um beijo especial da cunhada Maria de Lourdes Sandrin. A policial Normândia está aniversariando hoje. Alô, Normândia, um abraço para você, viu? Abraço também para Ivonete Silva pelo aniversário hoje. Parabéns e um beijo da irmã Ângela e toda a família. Você também está aniversariando, muita paz, felicidade, Deus te abençoe sempre, sempre e cada vez mais. A Edna me informa aqui que o Newton César Dong faturou o Marmitex da Rotisserie Ipiranga e que a mãe de gêmeos está precisando de leite para os bebês, né? Os gêmeos, né? Mãe de gêmeos pedindo aí leite. Quem puder doar qualquer tipo de leite, 996387951. 996387951. Que ela passa o endereço ou vai buscar, tá? Pode ligar também aqui na Casa da Canal. Agora é com ele, Delcimar Guissoni, manhã em Super Alto Astral. Segunda edição, tem mais, a gente se fala. Até lá.
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2: Já estamos chegando por aqui porque são 8h35.

0: 3.
1: Já vai deixando o seu bom dia.
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1: Olha, mínima de 13, a máxima de 22 graus, muitas nuvens, períodos aí de céu nublado, mas não tem previsão de chuva.
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1: Muito bom dia para esta segunda-feira, 13 de julho de 2026. Vamos te fazer companhia depois de você ter acompanhado a primeira edição do canal Um é Notícia até às 11:30 da manhã.

Boa semana, trazendo Zezé de Camargo e Luciano. Às 8h37. Irmão da Lua e amigo das estrelas.

0: Mas Cowgirl é problema.
1: É, Elis Justi na programação aqui da manhã. Cowgirl, 8h49. O romance rosa do Ed Brito e do Samuel. E não mexe aí nas minhas gavetas, não é? Olha, especialmente para Ellen Teodoro, doutora Ellen Teodoro, pelo aniversário. O Rogério está cumprimentando, estamos mandando aqui, registrando na programação da manhã. Muito bom dia para Maria Tasso também, ligadinha, boa semana. Amanhã, a Cléo já deixou aqui o seu bom dia, não é mesmo, Cléo? Deixou aqui, passou no zap da canal e deixou aí o seu bom dia, não é?
2: Previsão para os nascidos entre 21 de março a 20 de abril.
1: Ah, muito bom dia para você de Áries, para esta segunda-feira, 13 de julho. É, vamos começar então previsões para o seu signo. A vontade de se dividir e de se guardar dinheiro poderão entrar em conflito. Um gasto por impulso, com lazer, presente em um projeto criativo, parecerá irresistível. Embora a situação financeira peça cautela, antes de passar o cartão, Ariano, respire, confira se o gasto caberá no orçamento, antes de passar o cartão, hein? Conversas carinhosas com a família acalmarão o coração dos arianos.
2: Previsão para os nascidos entre 21 de abril a 20 de maio.
1: Aproveite o dia para resolver os assuntos práticos com jeito e paciência. Conversas com irmãos, com vizinhos, colegas fluirão bem. Um recado carinhoso reaproxima alguém especial. Uma novidade que surgirá de repente poderá bagunçar a agenda, mudar um plano de última hora e pedir flexibilidade. Organize documentos, acerte detalhes de um curso. Você que nasceu em Touro.
2: Previsão para os nascidos entre 21 de maio a 20 de junho. Gêmeos.
1: Então, o foco de hoje será o dinheiro e o que tem valor para você. Uma oportunidade de ganho poderá surgir de repente. Haverá também risco de gasto impulsivo. Pondere bem antes das decisões. Valerá rever o orçamento, cobrar um pagamento atrasado ou apostar em um talento que poderá aumentar os seus rendimentos. Reencontros especiais estão à vista para quem nasceu aí em Gêmeos. 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Já são 8 da manhã, 54 minutos com o céu. Agora com sol, né? Mas muitas nuvens decorrer do período. Ontem também tivemos chuva pela manhã, o tempo mudou pela manhã, depois à tarde melhorou, mas parcialmente, praticamente ficou parcialmente nublado o dia todo. Hoje também temos essa previsão aqui de tempo parcialmente nublado o dia todo, com mínima de 13 graus, máxima para 22 graus, tá bom, gente? Não tem previsão de chuva, não. Não tem previsão de chuva. Sol nascente foi às 6h52. O sol irá se pôr às 17h47. Tá ok? Mas para amanhã, terça-feira, só atualizando aqui, olha, amanhã, terça-feira, atente para a previsão do clima-tempo, porque amanhã teremos aí uma mínima de 9 graus, hein? Então amanhã uma mínima de 9 graus, terça-feira com mínima de 9 graus, esfria para o amanhecer de terça, quarta-feira também vai ser gelada, hein? Mas principalmente amanhã, terça-feira, ok? Rosimere, querida, o signo é de Libra. Tá chegando o seu aniversário então, hein, Rosimere? Mês que praticamente agosto, setembro, tá chegando aí. Logo, logo tá chegando, menina. Tá chegando, hein, Rose?
0: Bom dia, amigo Delcimar. Cola aqui que é sucesso. Amigo Delcimar, queria ouvir uma música do cantor Daniel. Aquela música assim: ei, você, do outro lado do rádio. Eu quero ouvir, tá? Eu fui no show dele sexta-feira. Pensa no show maravilhoso. Cola aqui que é sucesso. Estou coladinha, coladinha, coladinha.
1: Menina, foi no show do Daniel e curtiu essa música que nós vamos tocar e que você tá pedindo? Cola que é sucesso, menina! 8h56.

0: a roça vence do Michel Teló e do outro lado do rádio foi aí do Daniel que a Rosemary pediu coladinha, né, Rosemary? Ela que foi no show do Daniel, olha aí. Dona Libriana, Dona Rosemary foi no show do Daniel no fim de semana e ele cantou, foi a terceira música, foi na cidade de Sertãozinho, hein? E foi a terceira música que ele cantou do outro lado do rádio. Cola que é sucesso, Rosemary! 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
4: Previsão para os nascidos entre 21 de junho a 22 de julho. Câncer.
0: Ah, seguindo aqui, apresentando o seu signo nesta manhã para os cancerianos. Empatia, autoestima, magnetismo, delicadeza não faltarão com lua em seu signo. Aproveite para cuidar da sua imagem, do corpo e também do seu equilíbrio. Será um bom momento também para tomar decisões, fazer boas escolhas. Uma surpresa no amor poderá mexer com o coração. Evite criar expectativas demais em cima de um clima passageiro, viu? E siga com fé, tá bom, canceriano?
4: Previsão para os nascidos entre 23 de julho a 22 de agosto.
0: A vontade de novidades faltará alto no amor e também na vida social, porque um encontro inesperado ou uma paixão repentina poderá surgir do nada e balançar as estruturas. Ótimo momento também para você ousar no visual, aceitar um convite diferente, se divertir, curta um momento sem o peso do compromisso. Hora de finalizar um ciclo e dar uma virada de vida, leonino.
4: Previsão para os nascidos entre 23 de agosto a 22 de setembro. Virgem.
0: Olha, a indicação de um amigo, convite de um grupo ou uma conversa na rede poderá abrir novas possibilidades. Valerá também aumentar a participação social, somar forças com as pessoas certas. Um imprevisto poderá mudar um plano combinado, pedir flexibilidade. A fase seguirá positiva para imagem, para negócios, para oportunidades financeiras. Conquistas pela frente, virginiano, é isso aí, virgem, conquistas aí pela frente, já são 9 horas da manhã, 8 minutos, 9 e 8 agora. Olha, pra Vilminha Dong tá deixando aqui o seu bom dia, né, dona Vilma Dong?

Modesto de Botafogo, hein? Abraços aí da Tati Silva, né, Tati? Pedindo música do Eduardo Costa, depois eu vejo aqui já já na programação, viu? A Josefa também tá ligada. Bom dia, dona Josefa. Obrigado pela companhia, pela sintonia. A Cléo, já deixei aqui o seu bom dia. O João Reine também, a Isilda, ouvindo a Canal e Costurando, bom trabalho. Bom trabalho, obrigado pela companhia. Rosimeri também já deixou aqui, é fã de carteirinha aí do Daniel, né, Rosimeri? A Tatiane aqui pediu essa do Eduardo Paz.

0: Muito bem, 9 da manhã, 17 minutos. Nós vamos seguir aqui com Libra, Escorpião e Sagitário.
1: Previsão para os nascidos entre 23 de setembro a 22 de outubro. Libra.
0: Ah, depois de você ter curtido aí o Sorriso Maroto, né, Cidinha Rocha de Agulha, Perdas e Danos? A carreira em ascensão. Ah, Rosemary, que é de Libra. Ó, a carreira está em ascensão. Sua imagem profissional está em destaque. Aproveite para se posicionar, apresentar uma ideia ou avançar em uma meta importante. Uma mudança repentina no trabalho ou novidade de última hora poderá pedir adaptação. Mantenha a flexibilidade. Conversa com alguém influente, trará informações preciosas. Prestígio está em alta, hein, ô Libriana?
1: Previsão para os nascidos entre 23 de outubro a 21 de novembro.
0: Amplie conexões com pessoas de fora. Viaje ou se aventure em novas experiências. Horizontes estarão mais amplos. Aproveite para mudar de cenário, decidir mudanças, praticar uma filosofia de vida diferente. Clima otimista na carreira. Fique de olho nas oportunidades de expansão profissional, mesmo se estiver de férias. Amizades no radar aí de quem nasceu em Escorpião, viu?
1: Previsão para os nascidos entre 22 de novembro a 21 de dezembro.
0: É negociação de investimento, um acerto de contas a dois ou revisão de um financiamento poderá fluir melhor e avançar. Só evite decisões apressadas diante de uma novidade repentina. Valerá planejar a mudança desejada no seu tempo. Visualize o que quer para o futuro. A vida íntima, encare assuntos delicados e fortaleça o vínculo, viu, na Sagitariano, Sagitariana 919.
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3: A Copa do Mundo entra na reta decisiva. Depois das quartas de final, restam apenas 4 seleções na briga pelo título: França, Espanha, Inglaterra e Argentina. Os confrontos das semifinais reúnem os favoritos, campeões mundiais, rivalidades históricas e grandes estrelas do futebol. De um lado, os franceses e espanhóis fazem um duelo apontado por muitos como uma final antecipada. Do outro lado, Inglaterra e Argentina voltam a se enfrentar em um confronto carregado de história dentro e fora dos gramados. A primeira partida da semifinal acontece terça-feira, dia 14, com França e Espanha se enfrentando às 16h. Na quarta-feira, a partida será entre Inglaterra e Argentina, também às 16h. Os vencedores disputam a grande final da Copa do Mundo, marcada para este domingo, dia 19, 16h, no horário de Brasília.
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3: Ó, esse bom dia vai para Daniela Garcia. Dani, bom dia. Marininha Barros, como está? A Neide, que eu já deixei aqui, bom dia. A minha amiga Vilma Dong também. E o Zé Antônio de Lima tá curtindo a programação agora com a Bete Guzzo, gente. É, Bete Guzzo, hein? Chama da Paixão.

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0: Vai acertando, 9:34.
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5: Previsão para os nascidos entre 23 de dezembro a 20 de janeiro.
0: Capricórnio. Parcerias continuarão em destaque. O dia vai favorecer conversas francas com o par, sócio ou cliente. Uma proposta inesperada ou virada em um acordo poderá surgir de repente. Então ouça mais antes de decisões que envolvem investimentos. Valerá também alinhar expectativas e formalizar uma relação especial. Momentos deliciosos em uma viagem a dois para os capricornianos, hein?
5: Previsão para os nascidos entre 21 de janeiro a 18 de fevereiro. Aquário.
0: A rotina e a saúde pedirão atenção, porque uma novidade poderá alterar a agenda de última hora. Valerá delegar tarefas, resolver assuntos práticos e rever hábitos. Uma ferramenta nova ou uma ideia inesperada poderá facilitar o trabalho e o cotidiano. Cuide do corpo, do bem-estar. Atividade física será essencial para manter a vitalidade. Viu, Aquário?
5: Previsão para os nascidos entre 19 de fevereiro a 20 de março. Peixes.
0: Muito bom dia, você que nasceu em Peixes. Criatividade e entusiasmo com o projeto autoral manterão o astral em alta. Aproveite uma oportunidade de trabalho para reinventar a vida, tornar o cotidiano mais agradável. Cuidado para não se iludir com o envolvimento passageiro. Mantenha os pés no chão. A rotina pedirá mais organização. Invista no seu bem-estar, o amor em alta. Para quem é de Peixes.

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1: 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Vamos falar do frio, intenso, geada no sul, chuva no sudeste, marcando o início desta semana, hein? É, sistema de baixa pressão, favorecendo a ocorrência de chuvas e baixa temperatura. Principalmente na faixa litorânea de São Paulo, no Rio de Janeiro, além de áreas do Espírito Santo e também Minas Gerais, 9:39.

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4: Em meio à Copa do Mundo, o Brasileirão retorna nesta semana com 5 jogos, hein? 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Bahia e Chapecoense na sexta-feira, às 19h30. 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
2: Olha aí o frio intenso, geada no sul, chuva no sudeste, marcando o início desta semana, viu gente? Previsão do tempo para esta semana, com contrastes climáticos marcantes no Brasil. Destaque a partir de hoje, por conta do declínio acentuado das temperaturas no sul. Amanhã, por exemplo, a mínima prevista é de 9 graus. Nas demais regiões, o calor e a baixa umidade predominam em grande parte do interior. Embora áreas de instabilidade levam chuvas a trechos específicos, né? São Paulo, nesta segunda-feira, começa com chuviscos e uma massa de ar frio avança sobre o estado, derrubando as temperaturas. Na capital, a máxima não passa dos 18 hoje. E amanhã, os termômetros não passam dos 10 graus. Olha aí, hein? Amanhã na capital. E aqui a previsão é de mínima de 9, tá? 9,51.

0: É, solteira no mundo do Maurício e também Eduardo Gente, 2:50.
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1: A hora do nosso café de hoje, porque já são 10 horas da manhã, mais um minuto. Alô, Maria Domingos.
2: Oi, bom dia, Delcimar, bom dia, Alessandra. Tô ligadinha na hora do café. Manda a música do Roberto Carlos, Ciúmes de Você. É, eu vou oferecer pro meu esposo João Domingos, vai lá pra minha amiga Helene Embo, vai pra todas as minhas amigas, vai em especial pra minha irmã Cida Vieira, que fez aniversário sábado, e vai pra todos os ouvintes, tá bom, Delcimar? Muito obrigada. Tô sempre ligadinha na hora do café, tá no canal, tá de bem com a vida.
1: Isso aí, ô Maria Domingos, aproveita, manda um bolo de fubá pra nós, tá? 10 horas e 2 minutos, minha querida Maria Domingos, tá sempre ligadinha, sempre ligadinha, aniversariante aí, pedindo música do Roberto, que legal. A Alessandra tá chegando pro café, 10 e 2, o frio amanhã, mínima de 9 graus, estamos chegando aqui com o Watanabe. 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Bom dia.
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1: É isso aí. Olha, agradecendo aqui a Shirley Rey pela companhia, deixa eu agradecer também a minha querida Mariana, lá da Mari Piage Mini Moda Infantil, que foi inaugurada no sábado. 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Ó, tem quermesse que termina, ó, Alessandra, e tem quermesse que termina, tem quermesse que vai começar aqui. É, sai uma, entra outra.
3: Coisa boa.
1: É isso aí. Lá terminou ontem a quermesse de Jurupema. É, ontem foi festa aí o dia todo lá em Jurupema. Ontem foi o último dia de quermesse. Parabéns para todo mundo que organizou aí a quermesse lá em Jurupema. E daqui a pouquinho nós vamos falar da quermesse que vai começar lá em Iquarana. 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
1: Muito bem, quinzena do tênis vem para Nova Pérola Calçados, 10 da manhã, 6 minutos. 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
1: O nosso diretor veio prestigiar o programa.
3: Já não é no seu departamento.
1: Como não?
3: Por isso que ele falou particular.
1: Ah, falou particular, tá bom.
3: Com o meu departamento.
1: Ah, entendi.
3: Não é da sua alçada.
1: Muito bem. É da alçada do jornal da hora do almoço, provavelmente.
3: Justamente, apesar das 11h30.
1: Aquele que a senhora gosta tem preferência.
3: Não, caro colega. Sorteio para o Premier, sabadão, tem Premier. Pronto.
1: Ah, isso eu já tô sabendo.
3: Pronto, consegue falar comigo?
1: Sorteio, ou não consegue tocar
3: o programa
1: sorteio,
3: comigo?
1: Sorteio do Premier, eu já tô sabendo. 10 horas e 8 minutos.
3: É sorteio, dois convites aqui com a gente. Lembrando que mulher é de graça, viu? Até a meia-noite entra na faixa nesta grande festa, dia 18, na melhor casa de shows da região. Premier com flashback, dia 18. Vai deixando o seu bom dia e o seu nome para concorrer a um ingresso.
1: É DJ Boris Love. DJ Boris Love.
3: Boris Love esperando por você, dia 18 no Premier. 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

0: fria associada a uma massa de ar frio, e inclusive a Defesa Civil explicando que esse sistema mantém a elevada umidade do ar e favorecendo condições de instabilidade, especialmente no centro, no leste, no oeste e também no litoral, hein? Então, a Grande São Paulo com tempo frio, e aqui no interior também a previsão de frio, segundo aí o Instituto Nacional de Meteorologia. Lá para minha amiga Rosemary, que foi curtir aí, o Alessandra, a Rosemary foi curtir aí o show do cantor Daniel no fim de semana. Foi curtir o show do Daniel no fim de semana e já pediu essa música no comecinho do programa. Para este apresentador, olha aí, né, Rosemary, coladinha.
1: Bom dia, amigo Delcimar, cola aqui que é sucesso. Amigo Delcimar, queria ouvir uma música do cantor Daniel, aquela música assim, ei, você, do outro lado do rádio. Eu quero ouvir, tá? Eu fui no show dele sexta-feira, pensa no show maravilhoso. Cola aqui que é sucesso, estou coladinha, coladinha, coladinha.
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0: Todo outro lado do rádio, Rosemary, 10 e 11. Ela pediu essa música lá no show, Alessandra, especialmente pra mim, viu? Tá pensando o quê? Alô, Rosemary. Ela pediu, que foi a terceira música do show, ela pediu especialmente pra este apresentador.
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0: preço do sucesso, meu bem. O que eu posso fazer? É o preço do sucesso, meu bem. 10 horas e 11 minutos. É o preço do sucesso, né? Vamos lá. Segue aí, vai. Segue aí. Segue,
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0: segue.
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0: segue com o Jorginho, que tá torcendo pra França.
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0: Eu sei. O Jorginho tá torcendo. Eu sei. Vai da França e Argentina. A senhora tá torcendo pra Argentina. Mas o Jorginho tá torcendo pra França. E eu sei porque que a senhora tá torcendo pra Argentina. Daqui a pouquinho eu vou falar. A senhora conhece aquelas Neymarzetes? Já ouviu falar, né?
3: Nunca ouvi falar.
0: É aquele fã-clube do Neymar. As Neymarzetes.
3: Existe isso?
0: Existe. Agora tem as Flaconetes.
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0: É isso aí, o que eu posso fazer? 10 horas e 2 minutos. Pediram pra falar, eu falei. Vai, segue aí com o Jorginho, que é torcedor da França.
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0: Vai ter promoção, vai ter aposta, eu sei que ele está apostando para a França, diz que não tem para ninguém, a França vai ser campeã, ele está apostando e parece que está pensando em voltar à promoção.
3: Jura? Vocês estão torcendo para a França mesmo?
0: Sei que a senhora está torcendo para a Argentina, mas tem já.
3: Não tô entendendo nada.
0: A França é favorita desde o começo.
3: Não, Espanha também. Aliás, França e Espanha vão fazer essa final antecipada.
0: Então.
3: Provavelmente, quem sair vencedor desta partida pode ser o grande vencedor da Copa 2026. França e Espanha. Eu vou torcer para a Espanha.
0: Para a Espanha, porque só quer que a Espanha pegue a Argentina.
3: Apesar
0: e quer que a Argentina,
3: a Argentina
0: está seja campeã.
3: Representando a América aqui no torneio, porque só tem o europeu.
0: Passou, fala de onda, vai.
3: Passou apertado a Argentina.
0: Vem com onda aqui no programa, 10 horas e 14 minutos. Olha lá, minha querida Rosemary, está torcendo para a Argentina. É isso aí, Rosemary.
3: Quem assistiu a Argentina, a última partida, pode falar, né? Deu uma dor de cotovelo nos brasileiros pela raça que os argentinos jogaram até o último minuto.
0: Das duas seleções, não foi só da Argentina, não. Falou das duas seleções, eu achei que a Suíça com um jogador a menos. Eu achei
3: por
0: que...
3: Por culpa do próprio time.
0: Claro, mas estava com um jogador a menos, eu achei. Sim. Que... E eu estava torcendo para ir para pênalti, 10 horas e 14.
3: Lógico, o corintiano sempre torce para ser no sufoco, né? Nada no conforto.
0: Não, nada.
3: Nada assim.

0: tempo.
1: Nada, nada, nada, nada.
0: Tem que
1: nada,
0: ser um
1: nada.
0: Sofrimento.
1: Isso. 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
1: É isso aí.
0: Falando ainda em Copa, vamos falar do Brasil e... Ultimamente as notícias não estão tão favoráveis assim aos jogadores, porque agora Vini Júnior vai ser investigado por ser acusado de manipular pênalti para evitar prejuízo milionário às betes. Será, meu Deus? Teoria passou a dominar as redes sociais após o pênalti desperdiçado no duelo contra a Noruega, que culminou na eliminação do Brasil no Mundial. Essa derrota e a consequente eliminação passaram a alimentar uma onda de especulações, principalmente nas redes sociais. Depois desse pênalti desperdiçado por Bruno Guimarães e da confirmação da queda da seleção brasileira, algumas pessoas passaram a associar o episódio a Vini Júnior e as casas de apostas. A principal teoria compartilhada nas plataformas digitais sustenta que o atacante teria optado por não assumir a cobrança da penalidade por conta do seu vínculo publicitário com a empresa do setor. Como argumento, usuários destacaram que Bruno Guimarães era um dos jogadores menos experientes da equipe em cobrança de pênalti. Até então, esse volante havia batido 9 penalidades ao longo da carreira, com 7 conversões e 2 cobranças desperdiçadas. Segundo essa narrativa, caso o Vini Júnior tivesse cobrado e convertido o pênalti, as empresas de apostas precisariam pagar os apostadores que haviam investido no camisa 9 da seleção. Outro ponto que passou a ser explorado pelos internautas foi uma ação publicitária exibida pela Bet Nacional durante a transmissão do jogo. Essa plataforma promovia um mercado de apostas com cotação elevada envolvendo Vini Júnior, o que significava que os apostadores receberiam um retorno acima do habitual caso a aposta no atacante fosse bem sucedida. Que situação.
1: Tá muito preocupado o Vini Júnior, viu?
0: Você também, pelo visto.
1: Eu não tô nem um pouco preocupado, tá, mesmo porque...
0: Outra notícia enquanto eu falava.
1: Isso, eu nem tava prestando atenção, mesmo porque...
0: Tinha perguntado o assunto.
1: Eu não sei, mesmo porque o Vini Júnior, me chamou a atenção que ele tava no iate...
0: Tava na fase da lua nessa
1: ele
0: semana.
1: Ele tava na fase da lua. E a lua começa na fase nova, e que me chamou a atenção de tudo isso, é que o Vini Júnior tava lá no iate e a Virgínia sentada no colo dele, tá bom? É isso aí, tá? Não vem com essa onda, não, com essa notícia aí... Ele não tá nem um pouco preocupado. Tem a foto aí.
0: E o Neymar
1: aí.
0: Tá no campeonato internacional.
1: Isso. E o Neymar no campeonato internacional lá de pôquer no carrinho, tá? Então, estão muito preocupados os dois, tá bom? É mesmo porque a lua tá chegando, lua nova começa amanhã, tá? E nós vamos falar do meu amigo Vicente, da Farma Vida do Vicente.
0: Que isso sim é importante.
1: 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Tá muito preocupado o Vini Júnior, tá? É, lá no iate. É, quem pode, pode, meu bem. Quem não pode, fica aí. Fica chupando o dedo. 10 horas e 20 minutos. 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
2: Coitado do boi.
1: 6 coxinhas, um frango assado inteiro, deu várias coxinhas. 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É isso aí, 10h21, seguindo agora com o Sicoobi Cooperac.
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1: 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Tem
2: sorteio para o Premier, dia 18. Flashback com os melhores DJs esperando por você, com os clássicos dos anos 70, 80 e 90, nessa grande festa em mais uma edição da melhor casa de shows da região.
1: DJ Boris Lore vai estar lá? A volta! DJ Boris Lore, a volta!
2: Mais vivo do que nunca.
1: Presente aqui neste espaço. Deixa o seu nome completo no zap da canal.
2: Lembrando que mulher até meia-noite entra na faixa.
1: Beleza. A Luzia Ferreira já tá querendo ingresso. Pessoal tomando café. Fernando Prestes aí. Alô, região. Alô, Fernando Prestes. Bom dia, bom dia. Fernando Prestes. A Josiane. Enfim, pessoal já querendo. Pessoal que está no café, Zé Antônio de Lima, Rosemary. O que você quer?
2: Pessoal de Itápolis também.
1: Pessoal de Itápolis. Morto das Batidinhas ontem lá em Jurupema.
2: Johnny Santos. Quem mais aqui? Tatiane Sena também participando com a gente. Quem mandou bom dia? Shirley Rey. Aqui com a gente, tomando café nesta segunda-feira.
1: Antes de você falar do Sicoobi atualizar aqui as notícias, deixa eu falar da quermesse que está chegando. Terminou a quermesse de Jurupema. Alô, São Roque, alô, Iquarana, hein? É só você pegar o sinal, você já chega em Iquarana, hein? Dias 1º, 8 e 16 de agosto, tá? Uma extensa programação religiosa, dia 1º de agosto, 18h30, missa, tá bom, gente? E depois começa a quermesse no dia 1º, Dia 1º de agosto, sabadão, tem Maílson e Rafael, tá? Dia 8 tem o Ney Siqueira, que é sábado. E depois, 16, Léo Augusto e Eduardo, encerramento domingo. Tem Boa Quermesse, lá em Iquarana. 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Vendas da ficha e também no leilão. Alô, Iquarana, é a Quermesse de São Roque em Iquarana, viu? Quermesse de São Roque em Iquarana, dias 1º, 8 e 16, com o apoio do meu amigo Kiko Mecânico. Peças e serviços, hein? Alô, Kiko Mecânico! Vamos juntar as mesas, hein, Kiko?
2: Kiko Mecânico, você tá chegando?
1: Separa as fichas aí, meu filho. 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Um alusão lá pra Kênia, de Cândido Rodrigues. Alô, Kênia, um abração. E alô, Kiko Mecânico, apoiando a Quermesse lá em Iquarana. Segue você,
2: alô, Alessandra. Alô, Estela, minha querida Estela, com o netinho Caio, a dona Nega, todos os dias tomando café aqui com a gente. Hoje, com as informações do fim de semana, infelizmente, essa notícia que deixou Taquaritinga triste na noite de domingo. Esse grave acidente, esse trágico acidente que vitimou o professor Fábio Colombo, muito querido em toda a nossa cidade, família boníssima aqui de Taquaritinga. Professor Fábio, que era... fazia parte do corpo docente da ETEC na nossa cidade, também da paróquia de São Sebastião, era vicentino. Então, uma tragédia que acabou tirando a vida dele aos 49 anos na vicinal entre Santa Adélia e Fernando Prestes. De acordo com as informações de um jornal local, o Fábio acabou ferido por essa linha de cerol e faleceu no local do acidente.
1: No local.
2: Infelizmente, de acordo com o jornal de Fernando Prestes, não houve tempo para o socorro desse taquaritinguense. Que notícia triste. Olha, deixou a cidade entristecida, chocada
1: e revoltada. Semana. É para começar a semana.
2: Ai, que pena.
1: Fim do mundo acabado. 10 horas e 27 minutos.
2: Mais triste é que não foi o primeiro taquaritinguense em uma morte como esta, deixando nós, moradores, colegas e familiares, assim, sem palavras. O corpo do Fábio está sendo velado no velório
1: municipal. Que hora que é o sepultamento? O sepultamento é...
2: será sepultado nesta segunda-feira.
1: Três horas da tarde, tá, Alessandra? Às 3 horas da tarde é o sepultamento aí do Fábio Colombo, não é isso?
2: O Fábio, ele está sendo velado no velório da Cristo Rei, será sepultado às 3 da tarde no cemitério local. Ele que deixou o filho Diogo, também os pais do Fábio, o seu Emílio e a senhora Joraci, aos sentimentos, todos aqui da Rádio Canaã 1. Infelizmente, com essa notícia para começar a semana. Nós tivemos também um adolescente flagrado com entorpecentes no Jardim Paraíso, uma residência que teve um portão furtado no Alto da Serra, isso mesmo. E o perrengue lá na quermesse de Jurupema?
1: Perrengue, o pessoal é na madrugada.
2: De cabos e a rede de internet.
1: Na madrugada, né?
2: Gente.
1: É para não passar o pagamento do frango.
2: Não.
1: Para dificultar o pagamento do frango, tá? 10 horas e 28 minutos.
2: Que acabou prejudicando não, mas dificultando o atendimento.
1: Isso.
2: Ontem lá dos clientes, no último dia da quermesse em Jurupema. Sempre tem um que chega para atrapalhar, né? Para ajudar são poucos, para atrapalhar... vem sempre um de surpresa no último dia para tentar estragar a festa, mas de nenhum jeito acabou apagando o brilho que foi a quermesse em Jurupema neste ano.
1: É verdade.
2: Ontem também nós tivemos a queima do alho, grande sucesso lá no Clube de Rodeios Pampas, organização do Cidinho da Luz, do Luciano, nosso grande parceiro. A Rádio Canaã 1 foi a rádio oficial do evento, em mais um evento, esse tradicional evento que marcou Taquaritinga ontem lá no Clube de Rodeios Pampas. Bastante gente, hein, caro colega? Muita gente, comida boa, deu tudo certo e o Luciano está celebrando o sucesso deste grande dia.
1: Claro, esteve aqui e nós estivemos aí sorteando vários convites também, 10 horas da manhã, 29 minutos, parabéns aí a canal, a rádio oficial da Queima do Alho. Lá pro Renato Carvalho, que tá ouvindo, pro Zé Antônio de Lima, também pra Cléo, pra Luzia Ferreira, em nome do Sicoobi Cooperac. 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Tamo junto com o Sicoobi Cooperac, 10h29, falando agora tem mais informação, Alessandra? 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
2: Sabe como eu soube?
1: Já foi pra...
2: Eu soube porque eu encontrei uma lembrança para Delcimar na mesa dele.
1: Evidente, claro, né? Para este apresentador da minha amiga querida, dona Cacilda Conca, né? Trouxe para mim de presente lá, trouxe o que mesmo? Porque a senhora está morrendo de vontade, mas não vai comer, tá?
2: Nada mais, nada menos que um queijo mineiro,
1: né? Obrigado.
2: Isso. Caríssimo. Isso. Três vezes no cartão.
1: Meu Deus, pagou uma fortuna. Pagou porque eu mereço.
2: Mereço.
1: Dona Cacilda Conca.
2: Mas como, né?
1: Minha amiga Dona Cacilda Conca. Me presenteando com um queijo, não é verdade? É lá de...
2: Mais que merecido.
1: Muito pouco, mais que...
2: Pouco, mas perto dessa porque, amizade.
1: Mesmo porque eu sou padrinho oficial do casamento do Mateuzinho, que não vai sair nunca.
2: Aliás, ele foi ao destino para conhecer e bater o martelo onde será a lua de mel.
1: Bateu o martelo.
2: Que bom.
1: Bateu o martelo.
2: Desse jeito, nem convidado eu vou ser.
1: Né? Não, não vai. A senhora não vai ser convidada. Eu vou ser... Você vai ficar do lado de fora. Eu vou ser o
2: que
1: o,
2: situação.
1: Já tô com ser convidado oficial. Ô, fofa.
2: Chamou a noiva de Érica 5 anos. E quem não será convidada...
1: E quem ganha o queijo sou eu. Sou eu, né? Tá escolhendo aí o roteiro, mas eu tenho uma opção, o cara colega. Parece que vai ser uma viagem de...
2: Tem sugestão? Pra onde?
1: Parece que vai ser uma viagem no transatlântico.
2: Você fala isso depois que você ganhou o queijo.
1: Isso,
2: né?
1: Depois que eu ganhei o queijo. Mesmo porque parece que ele vai querer jogar a família toda no céu.
2: Sem deixar vestígio? Olha só o castigo, enrolou o fio no pescoço agora.
1: Vai querer jogar a família toda no oceano. 10 horas e 31 minutos. 10 horas. Cuidado com esse Mateuzinho, hein? A dona Érica, né? Dona Érica.
2: Conhecida
1: como Ingrid. Cuidado com o Mateuzinho, hein? Porque a opção dele, ele falou, não... Vamos para Monte Verde.
2: Monte Verde.
1: Não vou, não. Lá tá. Ah, eu não quero comer mais queijo, pão de queijo, não. Eu quero ir para uma viagem num
2: transatlântico. E olha que transatlântico. Escorpião, inclusive, é perigoso, hein?
1: E viagem internacional, inclusive. Não é qualquer viagem transatlântica,
2: Alessandro. Cuidado com esses escorpiões.
1: Tem a fábula do escorpião, né?
2: Cê tem.
1: Tem a fábula do escorpião, ó. Ele quer uma viagem internacional. Não é aqui no litoral.
2: Não, chalezinho, Monte Verde.
1: Imagina, viagem no transatlântico internacional. Família toda no oceano. 10 horas e 32 minutos. Ô, Mateuzinho, cuidado.
2: Dona Cacilda, fica longe da janela.
1: Hein? Dona Cacilda, Cacilda e familiares, fiquem longe da janela do transatlântico, hein? Porque esse Mateuzinho tá perigoso. Mas eu sou o convidado especial da Dona Cacilda, eu e a Fofa, para ser padrinho desse casamento.
2: Pois é, surpreendente.
1: Ah, mas isso aí. Em nome...
2: Vai falar da Dona Cacilda também? 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
1: Isso, eu falei tudo isso porque Mateuzinho já foi viajar. 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
1: 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Mas antes de você agendar com a consulta, você fala com quem? 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
2: Dona Cacilda.
1: Dona Cacilda com K, minha
2: aqui. Tá boazinha. Tá boazinha. De chegar de viagem.
1: Tá boazinha com esse apresentador.
2: Descansada.
1: Dona Cacilda. Com ela. Agenda com a Dona Cacilda com K. Sucesso, Alessandra, vai lá.
2: Antônia, bom dia.
1: Vai lá agendar, Alessandra, vai lá.
2: Um abraço pra Cacilda, minha amiga. Ah, lá, Antônia, amiga da Cacilda. Bom dia pra Alessandra, pro Delcimar. Renato Carvalho também chegando. Oi, Cléo, lá no Jardim São Luís. Você e a Maria Laura, bom dia, grande abraço pra você. 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Começando
1: vamos
2: a semana.
1: Vamos falar da quermesse, segue a quermesse e a novena. Quermesse na matriz, deborou lá no do lado da chopeira. Sim. Evidentemente, é isso que
2: aliás,
1: nós temos que falar.
2: Aliás, a deborou e o Adilson, e eles falaram que é calúnia. O que você está dizendo?
1: Eu? Viu? Como? Eu não. É.
2: Sim.
1: Não, do lado da chopeira, servindo.
2: Sem interesse
1: fazendo
2: nenhum.
1: A degustação.
2: Sem interesse.
1: Degustação.
2: Somente no serviço.
1: Os maiores degustadores de chopes do Brasil. Devorou e o Adilson. Vamos lá.
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1: É verdade, Confecções Aurora Infantil, da Deborou, 10h38 no Café das 10, hora de falar da...
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1: Isso mesmo. Obrigado, minha querida dona Cacilda, pelo queijo que eu ganhei. Veio lá de monte. Tá todo mundo de olho no meu queijo. Impressionante. Ô, dona Cacilda, 10 horas e 4. A senhora não sabia que o senhor ia causar tanta dor de cotovelo nessa empresa.
2: Discórdia entre tanto, os coleguinhas.
1: Tanto. Todo mundo de olho no meu queijo.
2: Não, é um belo queijo.
1: 10 horas e 40.
2: Se tivesse comprado um menor, daria para ter comprado dois.
1: Isso,
2: três.
1: Mas comprou um inteiro só para mim. Embalado, né? Minha querida dona Cacilda. Obrigado, dona Cacilda. E os seus preferidos. Eu e os meus preferidos, né? Bom, terminando o programa.
2: Caro colega, os recebidos e a dona Cacilda, os seus preferidos.
1: Isso, agradecendo aqui os meus recebidos de hoje. É a lua nova.
2: A lua nova vem aí.
1: Que
2: bom, tudo novo para começar. Sérgio do Hortifruti, bom dia, meu querido. Quem mais aqui participando? Luiz Carlos Sinibaldi, Alessandra Cacilda é uma pessoa maravilhosa. Grande beijo para ela, nossa querida Cacilda, hoje lá na Interclínicas. Daqui a pouco tem sorteio para o Premier.
1: Dois convites
2: para os homens, mulher é na faixa até a meia-noite. Daqui a pouco tem os ganhadores e amanhã...

0: Roberto, hoje com mulher pequena e quem faturou o convite do Premier. Alô, Premier, olha, Cristiano Aparecido Gonçalves da Silva e o Ademilson dos Santos é nominalista, gente.
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0: Olha o chapeludo aí, 10:52.

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0: Israel e Rodolfo, são 11 horas na Canal. 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
0: E tem sequência nos dias 15, 16 e 17, a 133ª festa de Nossa Senhora do Carmo, que acontece no bairro Inhumas, em Monte Alto, hein? É, dias 15, 16 e 17, quarta, quinta e sexta-feira. Depois, dias 18 e 19, olha, sábado e também domingo, hein? Então, olha, 15, 16 e 17, 18 e 19. Semana toda, a partir de quarta-feira agora, semana toda de festa de quermesse lá no bairro Inhumas, em Monte Alto. Hein? Neste dia 15, tem animação de Luan Campoio. Dia 16, Danilo Guaris. No dia 17, Amaraína e Leandro Jeff. Também no dia 18, a Zenit Trio, e 19 tem João Boiadeiro, gente. Lembrando que neste dia 15, quarta-feira, é o terceiro dia do Trido, às 19h30, tá bom? No cardápio, realmente um cardápio muito bom, tá? De parabéns os organizadores aí da 13ª festa de Nossa Senhora do Carmo no bairro Inhumas. Olha, capelete, polenta frita, macarronada caseira, galinhada, farofa, batata curtida, batata chip, pururuca, churrasco, café de queijo, pizza frita, doces variados, nos assados, leitoa inteira assada e recheada, meia leitoa, quarto de leitoa, leitoa a passarinho, frango assado e recheado, farofa, né? Todo mundo convidado, toda a comunidade aí de Inhumas convidando você para os dias de quermesse 15, 16 e 17, 18 e 19, bairro Inhumas, a 133ª quermesse de Nossa Senhora do Carmo, tá bom, gente? É isso aí. São 11 horas e 4 minutos. Quermesse boa, hein? 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
4: A Copa do Mundo entra na reta decisiva. Depois das quartas de final, restam apenas 4 seleções na briga pelo título: França, Espanha, Inglaterra e Argentina. Os confrontos das semifinais reúnem os favoritos, campeões mundiais, rivalidades históricas e grandes estrelas do futebol. De um lado, os franceses e espanhóis fazem um duelo apontado por muitos como uma final antecipada. Do outro lado, Inglaterra e Argentina voltam a se enfrentar em um confronto carregado de história dentro e fora dos gramados. A primeira partida da semifinal acontece terça-feira, dia 14, com França e Espanha se enfrentando às 16h. Na quarta-feira, a partida será entre Inglaterra e Argentina, também às 16h. Os vencedores disputam a grande final da Copa do Mundo, marcada para este domingo, dia 19, 16h, no horário de Brasília.
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0: 11:25, agradecendo você pela companhia, pela sintonia, nesta manhã de segunda-feira, 13 de julho. Semana fria, hein, gente? Agora um pouquinho mais quente com o sol, né? Nos encontramos amanhã, você fica na sequência com a segunda edição do canal Um é Notícia. Hoje quem faturou convites do Premier foi o Cristiano Aparecido Gonçalves da Silva e também o Ademilson dos Santos, e amanhã tem mais.
1: Vocês precisam admitir alguma coisa.

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10: Olha, uma ótima segunda-feira para você. Estamos chegando para a segunda edição do Canal 1 é Notícia, nesse 13 de julho, dia do engenheiro de saneamento. A esses profissionais, o nosso abraço, o nosso bom dia. Hoje também é dia do cantor, dia mundial do rock. A comunidade cristã católica comemora hoje a festa de Nossa Senhora Rosa Mística. Hora de a gente conferir a primeira informação. Vamos às ruas de Taquaritinga, repórter José Lucente. Pois não?
11: Edson, eu quero voltar a falar sobre o caso desse incidente que aconteceu com o professor Fábio José Colombo, 49 anos de idade, ontem na Vila Clementina, na cidade de Santa Adélia. O Fábio, ele acabou se envolvendo num acidente, Edson, com linha de cerol. Ele, quando retornava aqui para Taquaritinga, acabou sendo atingido no pescoço e teve mortes, de acordo com o boletim de ocorrência, no local. Não foi possível, segundo também informações do boletim de ocorrência, encontrar pessoas ali na zona rural que pudessem informar a quem pertencia essa linha de cerol, né? Mas o caso foi registrado como homicídio. E agora, é claro, cabe às autoridades tentar identificar quem estava pelo local com essa linha de cerol, que é proibido, viu, Edson? Existe, inclusive, uma lei que proíbe o uso de linha de cerol, né? Proíbe o uso, a venda, o porte, inclusive aí, essa lei, Edson, no seu artigo 3º, estabelece que se for flagrado comercializando linha cortante, o comerciante será autuado, acarretando aí aplicações de multa no valor de 5 mil, o FESP. Essa lei, Edson, é de 2019, é de autoria do deputado Coronel Telhada. E essa lei acabou agora, Edson, sendo colocada para a gente poder discutir um pouquinho. Por isso eu vim pela delegacia de polícia, tentar falar aí com os delegados para saber exatamente de que forma, por exemplo, a Polícia Civil age para coibir linha de cerol. A informação que eu recebi aqui, Edson, é a seguinte: a Polícia Civil trabalha sob denúncias. Se houver denúncia de algum local onde há a meninada aí fazendo uso de cerol, os policiais vão até lá para identificar e tomar essa linha e tomar providências também, porque tem aí, Edson, segundo as informações, né, multa e até tem até prisão garantida aí pela lei que existe sobre cerol, é a lei número 17.201. A Polícia Civil também age se houver um estabelecimento vendendo linha de cerol, ou a linha tá, chilena, a linha indonésia, enfim, essas linhas que podem prejudicar e chegar até a morte. Fora isso, a Polícia Militar, a Polícia Civil não age, né? Ela só age com denúncias. Já a Polícia Militar, que inclusive amanhã o Capitão Lages vai estar falando conosco mais precisamente sobre essa lei, a Polícia Militar, como está sempre em patrulhamento, ela se observar meninos, né, menores ou até maior de idade com linha, eles aplicam a lei, né? Se for maior de idade, vem para a delegacia, se for menor, também vem para cá com os pais, né, e essa linha é retomada na mão deles. E se algum local que for denunciado, a militar foi até lá e encontrar a linha de cerol, também é aplicada a lei número 17.201, de 4 de novembro de 2019. Por isso, Edson, é lamentável, né, esse fato. O professor Fábio José Colombo, 49 anos de idade, deixou um filho, o filho Diogo. Está sendo velado no velório da Cristo Rei e ele será sepultado hoje, Edson, às 15 horas, no cemitério local. A gente percebe, inclusive, aqui no velório, Edson, uma movimentação muito grande de amigos, né, de alunos, de pessoas que conhecem aí a família e estão consternadas com o que aconteceu. Infelizmente, uma volta de um passeio, ele acaba se envolvendo nesse incidente, a linha atingiu seu pescoço e ele teve morte no local ontem, ali próximo a Santa Adélia, na Vila Clementina. Infelizmente, Edson, mas a gente vai continuar trabalhando nesse caso para saber exatamente das competências das Polícias Civil e da Polícia Militar e também do que pode acontecer se alguém for flagrado com essa linha de cerol. Se for menor de idade, os pais serão responsabilizados. Se for maior de idade, a justiça aplica a lei. Infelizmente, aconteceu, Edson. É você.
10: Homicídio culposo, né? Homicídio culposo. Doloso, não doloso, não sei. Doloso porque o cidadão sabe, né, que quem usa esse tipo de linha, né, ele pode provocar. É provocar essa, uma tragédia como essa. Não só derrubar a pipa do colega, não sei o quê, mas essa linha fica aí, né? Essa linha fica. E com certeza, se o autor fosse identificado, ele seria autuado por homicídio culposo. Ele teve culpa, mas eu não sei não se não seria dolo. Dolo é quando você tem intenção de matar, né? Mas a gente vai acompanhar as investigações aí, que fica essa notícia triste, essa tragédia aí para a família. Alessandra tem informação, já vou conversar aqui com o padre Paulo Mick, com o Sérgio Rodrigues. Tem uma ação muito legal aqui para aqueles que são da paróquia de Santa Luzia, em especial ali da matriz de Santa Luzia. Enfim, fique ligadinho aqui na Casa da Canal, pois não, Alessandra?
12: Informações do setor policial aqui em Taquaritinga: um adolescente foi apreendido pela polícia na madrugada de domingo no Jardim Paraíso por ato infracional de tráfico. Durante o patrulhamento, as equipes da Força Tática avistaram esse menor em atitude suspeita. Na abordagem, foi encontrada uma quantia em dinheiro e também um aparelho celular. E em buscas nas proximidades, os policiais localizaram um saco plástico contendo 19 pedras de crack. Segundo o boletim, o adolescente adolescente confessou que comercializava cada porção do entorpecente a R$10. Ele foi conduzido à delegacia de polícia, acompanhado do seu responsável legal. A droga, o dinheiro e o aparelho celular foram apreendidos, enquanto o caso foi encaminhado para as autoridades competentes para as providências cabíveis.
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0: 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Estou recebendo o padre Paulo Mifki da paróquia de Santa Luzia, acompanhado aqui do Sérgio Rodrigues, lá de Irmãos Rodrigues, para falar de uma campanha que a paróquia começa a partir de hoje. Eu tenho certeza vai ter também a sua colaboração. Padre Paulo, muito bom dia, prazer recebê-lo aqui na Casa da Canal.
1: Bom dia, Edson. Bom dia, caros ouvintes da Canal 1. Com grande alegria que nós participamos deste momento tão importante para nós, para a nossa caminhada de comunidade.
0: Olha, para você que acompanhou, né, a reforma da Igreja Matriz, começou ali por fora, umas melhorias maravilhosas que foram feitas ali na praça, mesmo da praça, e depois a reforma da igreja, né? Uma reforma que foi iniciada, trocou-se o piso, arrumou-se lá, pintou por fora, a igreja ficou linda, maravilhosa, e o piso fantástico, né? Aí houve a inauguração, estava lá, e a hora que eu sentei no banco, eu falei, poxa vida, uma matriz tão bonita como essa, tão, né? Acho que mereciam uns bancos um pouquinho melhores, né? Ficaram uns bancos meio acanhados, eu diria que ficaram meio acanhados ali, aqueles bancos antigos ali da Igreja Matriz, não é isso, padre?
1: Isso, exatamente. Esses bancos foram doados, né? Vieram da capela do antigo colégio das irmãs. E, assim, nós não temos uma precisão, mas se o colégio foi inaugurado em 1927, quer dizer, esses bancos devem ter aí por volta de uns 70, 80 anos, eu acredito. E desde a inauguração da igreja, em 1972, que eles estão lá. Por isso que nós tivemos essa preocupação também de dar uma melhoria e poder acolher bem, não é? O banco ele precisa também hoje, pensa-se muito no acomodação.
0: No conforto, né? O conforto aí para as pessoas. Então, e a igreja vai trocar os bancos. A igreja pretende trocar os bancos, né? Colocar bancos maiores, né? Muito mais, creio mais resistentes, né? Aquele lá, repito, né? São bancos. O que vai ser feito com aqueles bancos lá, padre? O que vai ser jogado fora? Aqueles bancos não servem mais? O que vai ser feito?
1: Não, olha, nossa preocupação, principalmente com aquilo que tem a história aí também, que é feito nesse período, essa é coisa muito boa. Embora eles não ofereçam aquela ergonomia e a acomodação como antigamente, nunca se pensou nisso, mas nós vamos conservá-los, com certeza, guardar com carinho, e vamos usando também outras igrejas que assim não têm condições, então nós vamos usá-los nessas nossas
0: capelas,
1: igrejas.
0: Né? Capelas aqui também, né? Tem também capela de Santa Rita, mesmo a capela lá da casa de pastoral, né? Obviamente, né? Então você vê esses bancos aí, eles são lá desde
1: da
0: capela do colégio das irmãs. Noviciado da Consolação, como que era? Nossa Senhora da Consolação, acho que era, né? O colégio. Isso. O colégio antigo, o colégio lá, o objetivo, né? Onde tem a capela, esses bancos eram de lá e foram doados para a Igreja de Santa Luzia, que agora tornou-se matriz, e uma matriz precisa de uns bancos um pouquinho, né? Mas né? Condizente com a matriz. E a igreja vai colocar esses bancos. E como é que a população pode fazer a doação? As famílias podem fazer uma doação para aquisição desses bancos, o padre?
1: Nós estamos hoje, ainda no início, essa promoção, essa campanha. Então, é só entrar em contato com a Secretaria Paroquial, pode ser até pelo WhatsApp, não é? No 3252-4908, que é o nosso telefone. Mas também pode ser pessoalmente e faça a sua doação da forma como quiser. Claro, se puder dar uma cota de um banco, também seria muito interessante para nós. Para todos e essa campanha. Então, mas nós estamos abertos. Queremos que toda a comunidade participe e veja a melhor forma, porque o importante é a participação.
0: Padre, quanto custa cada banco desse aí? Cada banco desse, um banco. Tem quantos metros ele? Como é que é a estrutura desse banco?
1: Nós vamos conservar a mesma distribuição. Esses, os bancos atuais, eles têm 2 metros.
0: 2 metros. Quantos bancos?
1: 60 bancos que nós estamos contabilizando para poder, então, substituir todos.
0: 30 e 30. 30 de cada lado, são 60 bancos. Isso. 60 bancos. Em torno de R$ 1.500, já inclui também depois
2: o transporte. E a plaquinha.
0: Então, olha aí, a plaquinha. Ô Sérgio, eu estou lembrando aqui, saudoso Jair Mutuca, ele, na então Mensagem FM, eu lembro que também ali na Igreja Matriz de São Sebastião, existiam só os bancos centrais, né? E alguns bancos na frente ali. Alguns bancos na frente do Santíssimo ali, né? Da imagem de Nosso Senhor, né? Então existiam, de Nossa Senhora, na verdade, Nossa Senhora, ali na frente existiam esses bancos. E depois ficava um grande corredor largo. E quando houve uma campanha, que o Jair Mutuca, na época, ficou responsável por essa campanha, eles conseguiram bancos para colocar complemento em toda a lateral. E naquela época lá, aquelas pessoas, aquelas famílias ou empresas que faziam a doação de um banco, colocava-se ali uma plaquinha, que estão lá até hoje. Se você for lá, doação, por exemplo, Milton Nadir e Família, está lá, Milton Nadir e Família. Empresas que hoje nem mais existem, mas que naquela época também fizeram as suas doações, né? Colocando lá, por exemplo, Canaum FM, né? Essas placas. Seria isso, Sérgio? Seria isso?
2: Seria isso mesmo, Edson, lá. Entendeu? Cada banco, a pessoa dá o banco, vamos supor, dividir em duas, vai ter os dois nomes no banco.
0: Os dois nomes no
2: os
0: banco.
2: Os dois nomes no banco.
0: Por exemplo, é R$ 1.500. Lá, um dá 750, outro 750, doação dos dois. Ou aquela família, não, eu vou doar um banco para a igreja. É. O cidadão lá tem condições de doar R$ 1.500, né? Então vai ter um nome lá eternizado nesses.
2: Para sempre, né?
0: Para sempre ali nessa plaquinha. Então, se você quiser, vamos fazer similar, né? O que foi feito lá pelo Jair Mutuca naquela época, né? E foi para a Igreja Matriz de São Sebastião, estão lá até hoje. Estão lá, você pode ir lá, tem as plaquinhas lá dos seus doadores, né? Então, é umas plaquinhas em metal, né?
2: Metal.
0: E que ficam lá, né? Ficam lá para todo mundo saber que foi doado ali por aquela. E eu já quero dizer aqui que o Benja já está mandando um recado aqui para mim. Benja, elétrica, hidráulica, iluminação e lajes, já está doando o primeiro banco, viu? Obrigado, Benja. 7 anos de sucesso. Você, a família, a Renata, o Elton mais a Renata estão fazendo essa doação. Então, já o primeiro banco. Então, nós precisamos de 59, viu, padre? Nós precisamos de 59 bancos. Então, tem 59 famílias interessadas, as empresas, assim como o Benja, aqui de Itacoaritinga, que quiserem, só procurar a paróquia?
1: Sim, procure a paróquia, pode ser pelo WhatsApp, o nosso telefone.
0: Às vezes quer receber a visita do padre, lá o padre não vai também, padre?
1: Também, nós vamos combinar, sim, nós vamos visitar.
0: Como é que é, só caprichar no café?
2: Só caprichar no café de noite, não
0: é,
2: vai.
0: Olha, vai sim, com certeza, né? Então, olha aí, o Benja já está mandando um banco já está fazendo a doação, R$ 1.500, né? Que, além do banco, o serviço climatização, é isso? O ar-condicionado? O que é?
2: A gente pretende, depende da campanha, a gente também colocar a climatização, né? Entendeu? se vamos supor, se for bom a campanha, se Deus ajudar.
0: Eu tenho certeza que será, entendeu? Né? Eu tenho certeza, entendeu? Que será.
2: A gente...
0: Principalmente aquelas famílias tradicionais, né, que frequentam a igreja matriz de Santa Luzia, né, haverão de fazer, conversa com a família, conversa com a família, conversa com a esposa, conversa com os irmãos, né, quem se predispuser, né, é lógico que não é para todo mundo, eu mesmo não tenho condição de comprar um banco lá, mas meio banco, quem sabe. Meio bom, quem sabe, né? Mas, então, é escritório paroquial, padre.
1: Escritório paroquial. O telefone, depois nós vamos deixar também, ou colocar nas nossas redes sociais, mas é 3252-4908, é o WhatsApp também. E, claro que todas
0: 3252 4908. Já anotei aqui. Esse é o telefone, esse também é o zap da paróquia. Você pode mandar o recado lá, olha, minha família tem intenção. E todo mundo que fizer doação, depois o Sérgio vai passando para mim e a gente vai anunciando aqui também, aqui na Casa da Canal, viu, padre?
1: Sim. Você
0: me dá a sua autorização?
1: Claro, com certeza.
0: Então,
1: isso é importante.
0: Olha, com certeza essa campanha vai alcançar aí. A sua família quer fazer a doação? Pode ligar aqui na Casa da Canal, pode ligar agora aqui, pode ligar, já pode deixar o seu nome, já pode deixar o seu recado. Olha, eu e minha família, né? Serviremos ao Senhor. Eu e minha família também vamos fazer uma doação aí de um banco. Você entendeu? Então no banco vai ter lá o nome dos doadores, uma plaquinha lá. Exemplo do que está na igreja matriz lá de São Sebastião. Só passar lá, você vai ver. Tem as plaquinhas lá dos doadores que foram feitos lá há mais de 30 anos ali pelo Jair Mutuca, quando era lá da rádio Mensagem FM. Vamos fazer de novo? Agora na matriz de Santa Luzia? Vamos fazer? Você vai participar? Que legal então, que legal. Sérgio, pode procurar o Sérgio também lá de Irmãos Rodrigues, não é isso, Sérgio?
2: Pode me procurar lá, entendeu? E é bom a gente sempre falar que, vamos supor, é o escritório, eu ou o padre. Não fica dando dinheiro para ninguém.
0: Ah, não.
2: Entendeu?
0: É importante.
2: Se nego passar nas casas, não dá, porque não tem outros sem autorização.
0: Então, se alguém passar em casa, se alguém, ó, tô aqui, sou representante do padre, mentira. Ou é o padre ou é o escritório paroquial.
2: É.
0: Ou é o padre ou o escritório paroquial, tá? Então, vamos ficar atentos aí, porque sempre tem, né? Sempre tem quem quer levar vantagem aí, tá bom? Então, procure escritório paroquial. Liga lá. Anote aí, 3252-4908. 3252-4908. 3252-4908. Esse é o telefone do escritório da paróquia de Santa Luzia, que eu tenho certeza vai dar certo, viu, padre? Tenho certeza.
1: Sim, nós também estamos muito confiantes e claro que toda a campanha que é colocada como princípio, fundamento, não é, na nossa fé e nosso compromisso, a certeza é sempre presente.
0: E eu estou assinando embaixo porque eu acompanhei o trabalho deles ali na reforma da Igreja Matriz. Você viu o resultado. Então todo o dinheiro foi lá, o resultado aparece na hora. Né? Então, é um pessoal que tem muito critério e muita responsabilidade. Tá? Então estou assinando embaixo aqui porque eu confio nesses dois aqui, tá? Eu confio tanto no padre Paulo Mique como no Sérgio lá de Irmãos Rodrigues. Então você pode ficar cegado, a sua doação vai certinho lá para a igreja e vai ser transformada em banco e o nome da sua família, da sua empresa vão estar lá gravados ali para sempre na Igreja Matriz de Santa Luzia. Obrigado, Sérgio.
2: Obrigado, Edson. Obrigado a Canal 1, sempre abrindo as portas para a paróquia, ajudando nós nessa empreitada.
0: Com certeza, e vamos chegar lá. Obrigado, padre.
1: Eu que agradeço. Eu agradeço também todo o apoio e incentivo da Canal 1. E só dizer que nós fazemos também toda a consulta e isso, então, nós fomos atrás de uma empresa que trabalha com madeira. Então, é madeira. Então,
0: é banco de madeira mesmo, é aquele banco pesado para mexer nele, né?
1: Isso, é para perpetuar, aquela plaquinha vai perpetuar por muitos e muitos anos.
0: Para judiar do pessoal da limpeza, né? Não é para judiar para mexer nesse banco, não é fácil não, né? É pesado bastante, não. Então é madeira, e de madeira de lei, imagina.
1: De lei, de com lei. Certeza.
0: Madeira
1: a
0: de
1: empresa,
0: lei.
1: A empresa, ela é registrada.
0: É uma empresa registrada. As... Então, foi, houve toda essa preocupação. Então, você vai fazer uma doação num capricho, né? Num capricho.
1: Sua peço bênção, a Deus, padre. Peço a Deus que possa abençoar imensamente todos que nos acompanham e que Santa Luzia seja sempre nossa querida intercessora. Deus abençoe, Deus proteja, Deus ilumine e fortaleça e conceda muita saúde e paz. Em nome do Pai, do Filho e do Espírito Santo. Amém.
0: Então, só repetindo, né, se você não... Ah, eu não tenho condição de dar 1.500, mas você pode dar qualquer valor que será lá doado por colaboradores, né? Um banco lá para os colaboradores, um, dois, três, quatro, quantos bancos forem doados aí, quantos foram doados pelos colaboradores aí, tá? Um abraço para vocês, eu tenho certeza, nós vamos chegar lá. 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
3: Agora são 11:59. 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
4: O início da colheita da safra 25-26 de laranja tem sido marcado por um cenário de preocupação para os citricultores aqui de Taquaritinga. Embora a expectativa seja de uma produção superior à registrada no ciclo anterior, a queda nas cotações da fruta tem comprometido a rentabilidade da atividade e gerado apreensão entre os produtores rurais do município e da região. De acordo com o Sindicato Rural de Taquaritinga, o aumento da oferta de laranjas no mercado neste começo de safra provocou uma pressão negativa sobre os preços pagos ao produtor. Ao mesmo tempo, os custos de produção continuam elevados. Nos próximos meses, o mercado acompanhará atentamente a evolução da safra. E, enquanto isso, os produtores seguem administrando um cenário de incertezas, buscando equilibrar os custos da produção e preservar a sustentabilidade econômica dessa atividade. É você, Edson.
3: Agora são 12 horas mais 4 minutinhos, meio-dia e 4 aqui na Casa da Canal. Eu lembro da festa em louvor a São Lourenço do Turvo. Começa neste sabadão, dia 18 agora, e segue até o dia 10 de agosto. Uma extensa programação religiosa. Lembrando que no dia 2 de agosto vai ter missa e procissão dos Andores, com a participação da banda Santa Cecília. Neste dia 18 de julho, quermesse leilão de prendas e assados, a partir das 20h30, e show com Acorda Velha, mas não é para acordar a velha, não. Acorda mesmo, acorda velha, né? Então, vão estar presentes neste grande show, domingo ou sábado agora, dia 18, lá em São Lourenço do Turvo. 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
3: 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A MacTurbo apoia aí a grande quermesse em louvor a São Lourenço do Turvo. Vai ser no Salão de Festas, dia 18 começa. Nesse sabadão, tá todo mundo convidado para essa grande festa que segue até o dia 10 de agosto. Obrigado, MacTurbo. Obrigado, Morcegão. Obrigado, Miltinho. Vamos junto. 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
1: 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A Gi, lá do Bela Vista, tá abraçando hoje a Normândia, a policial Normândia, tá aniversariando hoje. Parabéns, Normândia. Beijos da Gi, beijos também da Maria Flor para Normândia pelo aniversário hoje. Quem tá aniversariando hoje também é a Nilda, recebendo aqui o abraço do manidão Adelício Aguiar de Lima. Alô, Nilda, parabéns no seu dia aí, muita paz, felicidade para você, viu? São 12 horas e 13 minutinhos, tá aqui o Marcos Menezes, passou por aqui também ouvinte informando que desapareceu uma cachorra husky siberiano com o nome de Kira. Desapareceu nas proximidades de Dobradinha, zona rural. Então, se você viu por aí, se você viu uma cachorra husky siberiano, é só ligar no 99992-8601 que tem recompensa. Pois a filha está muito triste, aí a filha do Renato, não é? Então, se você tiver informação desta cachorra husky siberiano, pode ligar também aqui na Casa da Canal, ou 99992-8601. Foi perdida uma carteira com os documentos em nome de João Roberto Aparecido Massola. Quem tiver qualquer informação, 999-620214, ou aqui na Casa da Canal. Há pouco a gente conversou com o padre Paulo Miki e com o Sérgio Rodrigues, que estão iniciando uma campanha aí para substituição dos bancos ali da Igreja Matriz de Santa Luzia por bancos novos, bancos em madeira de lei, né, para ficar mais condizente com a matriz de São Francisco de Assis. Caso você queira fazer uma doação, né, cada banco de 2 metros em madeira, né, madeira de lei, esses bancos vão custar em torno de R$ 1.500 aí para a paróquia, tá? Que também vai cuidar aí para colocar ar-condicionado ali na matriz de Santa Luzia, tá? Então, se você com sua família quiser fazer a doação, cada banco vai ter ali as plaquinhas com os doadores, né? Para ficar eternamente lá na matriz, a doação da sua família, da sua empresa, cada banco custa R$ 1.500, tá? As doações direto lá com o escritório paroquial no 3252-4908, 3252-4908, ou com o padre Paulo Miki. 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

0: Festa do Peão de Taquaritinga 2023. Agora são 12 horas e 19 minutinhos. Domingo nós vamos ter um churrascão lá na Cachoeirinha em prol do Asilo São Vicente de Paulo, tá? Vai ter animação de Daniel Ordine, o Ulisses e Moisés. Vai ter telão para assistir a Copa do Mundo e presença especial do DJ Wolverine animando o evento. E a Casa das Ações, né, a partir de amanhã, vai sortear 5 ingressos. 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Um abraço para Roberta, Saita, toda a família aí, um abraço. Um abração também para o Daniel Ordine, que está ligadinho aqui na Casa da Canal. 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Alessandra.
1: Termina hoje o prazo para médicos especialistas estarem fazendo processo seletivo para o Ambulatório Médico de Especialidades, o AME, aqui em Taquaritinga. O edital completo, bem como o link para inscrição, eles estão disponíveis no site da Fundação de Apoio e Amparo à Pesquisa do Hospital das Clínicas de Ribeirão Preto, que é a atual organizadora e administradora do AME na nossa cidade.
0: Obrigado, Alessandra. Além da policial Normand, além da Nilda, também está aniversariando hoje a Ivonete Silva. Alô, Ivonete, parabéns, um beijo da irmã Ângela. Aniversário também da Fátima Sandrin, um beijo de todos os familiares, em especial aqui da cunhada Maria de Lourdes Sandrin. O Zé Lucente também vai ter informações finais aqui para Maria Marta, para o Sérgio Simão, que está lembrando também da Igreja de São José Operário, né, Sérgio? O Edson Curihara, Sandra Moraes, a Rosane Iório, alô Maria Martins, Leia Dutra, Zé César, Anderson Veríssimo, Eliana, Jandira, alô Cirlei Lazarete, William Xavier, Nenê Romano, passou aqui a Fabíola Capaz, Valdir Santana, Renan Inácio, Zé Lucente, a informação.
2: Edson, eu tenho como destaque final a nota de falecimento aqui em Taquaritinga. Faleceu aos 49 anos de idade o senhor Fábio José Colombo. Ele deixa o filho Diogo, o corpo está sendo velado no velório da Cristo Rei e será sepultado hoje às 15 horas no cemitério local. Eu trouxe, Edson, como destaque final o falecimento aos 49 anos de idade do senhor Fábio José Colombo. Amanhã a gente volta. Então, até lá, Edson. Boa tarde.
0: Boa tarde. Inclusive, a família, né, convida parentes e amigos, né, não só para o velório, né, e o sepultamento do Fábio José Colombo, mas também a 1 hora da tarde, eles vão rezar um terço, né? A mamãe do Fábio, ela é legionária, né, da Legião de Maria, e a mãe e mais os legionários estarão rezando esse terço 1 hora da tarde lá no próprio velório, né, do Fábio José Colombo. 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
0: E o Flávio Irano mandou pra gente aqui imagens de uma romaria, não é? Da comitiva envolvendo cavaleiros aqui de Taquaritinga, de Matão e São Lourenço do Turvo, que saíram lá de Ouro Fino, Minas Gerais, até Aparecida do Norte. Foram 260 quilômetros, oito dias de cavalgada. A equipe com 18 cavaleiros, dois cozinheiros, cinco pessoas de apoio nesta romaria, que contou com devotos de Taquaritinga, Matão e São Lourenço do Turvo. Obrigado, família Irano, aí, obrigado pelas informações ao Flavinho e toda a equipe aí. Um abraço para vocês, viu? E agora, hora de conferir as informações do seu time do coração, com ele, José Roberto Gaion.
4: Alô, amigos da Casa da Canal, trazendo aqui as informações nessa segunda edição do Canal É Notícia. Comprometidos, vamos trazer informações dos quatro grandes clubes de São Paulo que se preparam para segundo semestre, né? Teremos já jogos do Campeonato Brasileiro na próxima semana, nessa quinta, inclusive o Santos já entra em campo. E Copa do Mundo agora, restam apenas quatro partidas. O jogo entre França e Espanha, amanhã 16h, na quarta-feira a Inglaterra joga contra a Argentina, também às 16h, e no domingo, 16h, a grande final. 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Trazendo as informações, o Santos, o Peixe, está de olho em Marcos Leonardo, mas não é para contratar. O jogador deve ir atuar no Ajax da Holanda. Porto e Fiorentina também estão de olho nessa contratação. Agora o Peixe deve faturar em torno de 5 milhões de reais pelo mecanismo de solidariedade. Com isso, um dinheiro vai entrar nos cofres do Santos. Já falamos aqui sobre crise financeira, não só do Santos, mas de todas as equipes, incluindo Palmeiras e Flamengo. Quem o Santos está apostando nesse segundo semestre é Cabaleiro. O jogador veio do Portsmouth, que não teve interesse em sua compra, entretanto, está valorizado após a participação na Copa do Mundo da Seleção do Paraguai, aonde ele ganhou alguns minutos. O atleta deve ser utilizado por Cuca, já que o Peixe sofre com o transfer ban e, nesse momento, não pode inscrever ninguém. 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Já o Palmeiras, o atacante Vitor Roque está apto para atuar e vem apenas fazendo fortalecimento. A ideia é que seja relacionado para o jogo contra o Coritiba daqui a 10 dias. Vitor talvez inicie no banco, mas já participa normalmente dos trabalhos. O Palmeiras, com exceção a Jefté, que está com uma lesão e dificilmente volta a jogar nessa temporada, e Flaco Lopes, artilheiro do time com a seleção argentina, tem todos os jogadores à disposição do técnico Abel Ferreira. É o Palmeiras se preparando para a reta final, para o segundo semestre do Campeonato Brasileiro, Libertadores e Copa do Brasil. Falando agora do Corinthians, informações do Timão: o Corinthians empatou com o Cascavel e torcedores entenderam, mas por ser um resultado de um time que não joga há mais de 40 dias. Porém, existiram muitas críticas ao técnico Fernando Diniz. No pós-jogo, o goleiro Hugo Souza revelou que os salários atrasados têm afetado o ambiente dentro do clube. A crise financeira, como quase em todos os elencos do caro futebol brasileiro, não está ileso apenas ao Timão. O Corinthians precisa vender jogadores. Lembra, a gente sempre tem dito aqui, a ideia da diretoria era conseguir aí 25 milhões de euros em venda. Yuri Alberto é um dos ativos desse elenco. Memphis Depay pode renovar, mas até o momento não renovou. O diretor de futebol, Marcelo Paz, diz que tudo está parado. Renovação de Memphis e vendas de atletas. Wesley, atacante do Al-Nassr e que jogou pela Real Sociedad os últimos 6 meses, está negociando. O maior problema são dois: salário alto e o transfer ban. O Corinthians está impossibilitado de inscrever novos jogadores. 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E para encerrar o Quarteto Paulista, falar do São Paulo, o tricolor do Morumbi. O São Paulo fez aí 2 jogos-treinos nesse fim de semana. O tricolor realizou essas partidas. Primeiro venceu o Primavera por 1-0 e depois fez 4-1 no Santo André. Foram as primeiras vitórias em jogos-treinos do tricolor, que havia já empatado com o Juventus e também empatado com o Red Bull Bragantino. Gustavo Santana foi o destaque do time no jogo contra o Santo André. Marcou 2 gols e o jogador ganhou a atenção de toda a diretoria, já que ele tem treinado com os profissionais e tem sido um dos destaques nesse período de Copa do Mundo. Gustavo Santana, titular do tricolor durante toda a Copa São Paulo. 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As informações da Copa do Mundo, amanhã Espanha e França, quarta Inglaterra e Argentina. E dos 4 grandes clubes de São Paulo, sempre comigo José Roberto Gayon, para Casa da Canal. Um abraço a todos, excelente tarde e cuide-se bem.
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0: Obrigado, Gayon. Atualizando as informações do seu time do coração. Olha quem tá chegando agora para você que fica, é ele, Delci Marguissoni, é o fuxico do dia. A gente se fala amanhã.
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0: começou. O Chico do dia, fazendo a festa.
1: Ah, me conta as novidades aí da viagem, Mateuzinho, porque tá todo mundo de olho no queijo que eu ganhei da dona Cacilda com o K.
2: Ah, foi muito bom, hein, Delcimar. Dona Cacilda curtiu muito também.
1: É mesmo?
2: Curtiu muito, andou de quadriciclo, olha, aproveitou demais.
1: Ah, que legal, hein, Mateuzinho. Foi com a cobrinha junto?
2: Tive que levar.
1: E agora, Mateuzinho, foi ver a viagem da lua de mel? Fiquei sabendo, Mateuzinho, que você vai em um cruzeiro marítimo em alto mar, Mateuzinho, internacional, é verdade?
2: Verdade, é a dona Cacilda que vai pagar.
1: Isso mesmo, e tô sabendo que você aproveita pra jogar no ar. É.
2: Será?
1: Em alto mar, cuidado, hein? Cuidado que o Mateuzinho pode jogar cobrinha no mar.
2: Vixe Maria!
1: Cobrinha, dona cobra.
2: Não tem seguro de vida.
1: Meu Deus do céu! Mateuzinho, mas o mais importante é o queijo que eu ganhei.
2: É muito importante, é muito bom, hein, Delcimar?
1: Tá todo mundo querendo comer meu queijo, Mateuzinho.
2: Ah, tá todo mundo com inveja, com dor de cotovelo.
1: Vai ficar querendo.
2: É isso aí.
1: Ah, e todo mundo com dor de cotovelo da Virgínia, Mateuzinho.
2: Ah, é lógico, Delcimar.
1: Você viu onde que ela tá? Ela tá no iate, Mateuzinho, do Vini Júnior. É, no iate do Vini Júnior. Foto da Virgínia no colo do Vini viralizou nas redes sociais. Seguidores rapidamente resgataram um registro similar que a influenciadora fez com o ex-marido, Mateuzinho.
2: É só pra quem pode.
1: Não, quem pode, pode, Mateuzinho. Quem não pode, fica com dor de cotovelo.
2: É isso aí, vai ficar com inveja.
1: Vai ficar com inveja. Ó, apesar da semelhança, um detalhe chamou a atenção. Jogador de futebol aparece na foto mexendo no celular, Mateuzinho. É, olha só, a Virgínia no colo do Vini Júnior. Ele tá mexendo no celular, Mateuzinho.
2: Meu Deus do céu, hein, Vini Júnior?
1: Olha só em que situação, hein, Mateuzinho? Vale lembrar que eles engataram namoro pouco antes, poucos meses após o fim do casamento da Virgínia com Zé Felipe. O casal ficou junto por 5 anos e são pais de 3 filhos. E na manhã de hoje, o cantor gravou negando que está triste de ver ela sentada no colo do Vini Júnior, Mateuzinho. Você acha que ele está triste?
2: Nossa, que situação, hein, pro Zé Felipe, hein?
1: Ah, vamos colocar o bom dia da Virgínia, Mateuzinho. Todo mundo quer imitar o bom dia da Virgínia, Mateuzinho.
2: Todo mundo quer imitar o bom dia dela.
1: Vamos imitar. Todo mundo quer usar o perfume da Virgínia. Não tem grana pra comprar, Mateuzinho.
2: É verdade, é jornalista que é um.
1: É, todo mundo quer, Mateuzinho. Só que tá todo mundo duro, Mateuzinho.
2: Vixe Maria.
1: Todo mundo quer o perfume da Virgínia. Todo mundo quer ouvir o bom dia da Virgínia. Vamos ouvir o bom dia da Virgínia, Mateuzinho.
3: Bom dia, bom dia, bom dia, bom dia, bom dia, bom dia, bom dia. Já estou aqui de pé com biquíni. Na verdade, já acordei tem tempo, gente. Mas aí só coloquei um biquíni agora. Vou fazer um treino no sol. Treino. Mas antes eu irei passar perfume. Gente, isso aqui tá tão perfeito que eu nem consigo acreditar que é meu.
1: Ó, Mateuzinho, quem que tá com saudade de quem aí, vai?
2: Ah, o Zé Felipe Delcimar tá com saudade das crianças.
1: Das crianças?
2: Será que é só das crianças?
1: Tá morrendo de dor de cotovelo, Mateuzinho, que a Virgínia tá sentada no colo do Vini.
2: Concordo com você, Delcimar.
4: As crianças chegam dia 19, tô morrendo de saudade, mano, meus bichinhos. Ai, tá aí já, tá chegando. Morrendo de saudade. Estão de férias, lá só no ha-ha-ha, andando de barco, pezinho pra cima. E já estão de volta. Não vai fazer barulho. Pô no 12 com esse menino aqui.
1: Como é que é? O que que você falou?
2: Eu, no lugar dele, tinha ficado com a boiadeira. Agora tá aí, ó.
1: Mateuzinho, vamos falar do concurso Rainha da Festa do Peão de Barretos, hein, ó. Isabela Lima ama rodeio. Candidata tem 24 anos, é lá de São José do Rio Preto. É bonito ou não é, Mateuzito?
2: Ah, é top, hein?
1: Ah, vamos falar aqui, ó. A Festa do Peão de Barretos elege a nova rainha nesta sexta, dia 17, viu? Pela votação de júri. Até lá, tem várias candidatas aí. Por exemplo, a atual rainha é a Lara Peguin. E natural de São José do Rio Preto, tem uma estudante de biomedicina, Isabela Lima, de 24 anos, que mora atualmente em Barretos e conta que a paixão pelo rodeio começou desde a infância. É bonita ou não é, Mateuzinho?
2: É muito bonita, eu acho que vai ganhar.
1: Mateuzinho, quem que tá de cabeça quente aqui no programa? Conta aí, vai.
2: Ah, é a Poliana, Delcimar. Agora ferrou, hein?
1: Quem que é a Poliana, Mateuzinho?
2: É a esposa do Leonardo, Delcimar.
1: O que aconteceu? Por que ela tá de cabeça quente, vai?
2: Ah, Delcimar, ele aprendeu a fazer Pix, transações aí.
1: Ah, é? E ela tá nervosa, tá brava, por quê? Tá preocupada por quê, Mateuzinho?
2: Tá muito preocupada com o Leonardo, que aprendeu a fazer Pix. Agora deu, agora vai terminar de gastar tudo.
1: Ela vai contar aqui no programa?
5: Gente, minha cabeça agora virou um trevo. Vocês não têm noção. Tudo que eu não queria aconteceu. Leonardo acabou de me ligar e falou que ele aprendeu a fazer Pix. Eu até hoje segurei pra ele não fazer, não ensinar ele a fazer, porque eu já conheço, né? E algum excomungado abriu uma conta pra ele e ensinou ele a fazer Pix. E agora ele tá no ideal que ele tá fazendo Pix e eu tô com a cabeça quente.
1: Ó, mais uma aqui que é candidata à rainha da festa do peão de Barretos, Mateuzinho. É a Maria Fernanda Gomes, ela é descendente de indígenas. Olha só, hein, descendente de indígenas. Maria Fernanda é criada, nascida e criada em Barretos. Estudante de biomedicina. Empreendedora Maria Fernanda Gomes, tem 20 anos. Conta que a primeira visita ao Parque do Peão, ainda na infância, marcou a forma como enxerga a festa do Peão de Barretos. É bonito ou não é, Mateuzito?
2: A Índia é mais bonita ainda.
1: É verdade, né? Tamo junto aqui com a Índia. E você sabe quem sofreu um acidente com patinete ou Mateuzinho? A Sabrina Sato relata susto após a filha sofrer acidente de patinete. Diz que o coração dela foi junto, Mateuzinho.
2: Meu Deus do céu, conta mais detalhes aí.
1: A Zoe, de 7 anos, caiu de patinete durante passeio com ela, né? A Sabrina Sato usou as redes sociais para relatar o susto que viveu após a filha sofrer um acidente de patinete, ô Mateuzinho. A apresentadora está grávida do segundo filho, fruto do relacionamento com o Nicolas Prats. Anunciou que a menina de seu antigo relacionamento com o Duda caiu durante a brincadeira e precisou ser levada às pressas para atendimento médico, Mateuzinho.
2: Ô, meu Deus do céu, que dó.
1: Agora tem notícia aqui, ô Mateuzinho, do jornalismo se junta à Fazenda da Record em 3 novas iniciativas, hein? Documentários funcionam como uma extensão da marca Fazenda, reforçando o envolvimento do público e oferecendo novos pontos de interesse para quem acompanha o programa. Vem aí com a apresentadora Adriane Galisteu, tá? A estreia do programa é no dia 14 de setembro, a Fazenda, Mateuzinho, com a Adriane Galisteu, viu?
2: Ah, vamos acompanhar.
1: Uma boa apresentadora?
2: Eu acho, Delcimar.
1: Ah, excelente, Mateuzinho. Ah, só faltava essa agora no programa, Mateuzinho, essa daí querendo imitar a Virgínia. Já não chega aqui.
2: É verdade, já não chega aqui, tem muita gente aí com dor de cotovelo.
1: Nossa, quem quer imitar a Virgínia fazendo o vídeo agora, Mateuzito?
2: Ah, é a Ana Castela, Delcimar, vamos colocar ela aqui no Fuxico.
1: Só faltava essa agora, hein?
2: Só faltava essa.
1: Todo mundo com dor de cotovelo da Virgínia, Mateuzinho?
2: Todo mundo com dor de cotovelo, Delcimar.
1: Todo mundo querendo estar no iate da Virgínia com o Vini. É isso mesmo, dona Cacilda. Todo mundo dá inveja com quer comer o queijo que eu ganhei da dona Cacilda Conká.
2: Verdade, Delcimar.
1: Tô agradecendo a dona Cacilda Conká pelo presente.
6: Como vocês todos sabem, eu me tornei uma profissional no futevôlei. Alguém diz isso aqui pro meu queixo? Mas eu tento. Arrume-se comigo pra ir treinar futevôlei. Eu só não tenho marrom. Pois vou providenciar. Ó, o rosa, que perfeição. Amor, né? Embora.

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1: 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E a Mônica tá ligada no programa, viu?
3: A Mônica adora fofocar aqui com a gente e não perde um fuxico, né, Mônica?
1: Vou falar de quermesse, tá chegando. Alô, São Lourenço do Turvo, juntando a mesa da família, Mateuzinho.
3: Ah, vai dar uma mesona grande, hein, Delcimar?
1: Dias 18 e 26 deste mês, 2, 8 e 10 de agosto, hein? Alô, São Lourenço do Turvo, tradicional festa em louvor a São Lourenço Mártir, tá chegando aí. Tem uma extensa programação religiosa e também a programação social. Quermesse com leilão de prendas e assados no dia 18, a partir das 8:30 da noite, com o show de Acorda Velha, tá bom? Todo mundo convidado. Alô, presidente Luiz Gesso. Festa grande, hein, Mateuzinho?
3: Ai, um festão muito bom, Delcimar.
1: 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Fala com o professor, viu, Mateuzinho?
3: É isso aí.
1: Ela torceu e eles estão juntos. Doutora Jaqueline Petinati, Mateuzinho.
3: É isso aí, ela torceu e eles ficaram juntos, hein, doutora?
1: É, o Vini Júnior e a Virgínia. 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
3: É isso aí.
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1: Happy Hour da sexta-feira, sensacional. Ontem tava todo mundo lá.
3: É mesmo?
1: Fim de semana tem decisão da Copa do Mundo, Mateuzinho.
3: É isso aí, a gente vai lá.
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3: Vamos lá então, Delcimar.
1: Mas não leva a dona Cobra, não, viu?
3: Ah, vamos levar ela assim que ela vai pagar a conta.
1: Deixa ela em casa, Mateuzinho, comendo um arroz doce. 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
3: Vamos lá, então.

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1: E acabou o programa, né, Mateuzinho?
2: Acabou, amanhã a gente vai fuxicar mais aqui juntinho, hein?
1: Tá chegando aí a programação da Super Tarde 93.

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6: A Copa do Mundo entra na reta decisiva. Depois das quartas de final, restam apenas 4 seleções na briga pelo título: França, Espanha, Inglaterra e Argentina. Os confrontos das semifinais reúnem os favoritos, campeões mundiais, rivalidades históricas e grandes estrelas do futebol. De um lado, os franceses e espanhóis fazem um duelo apontado por muitos como uma final antecipada. Do outro lado, Inglaterra e Argentina voltam a se enfrentar em um confronto carregado de história dentro e fora dos gramados. A primeira partida da semifinal acontece terça-feira, dia 14, com França e Espanha se enfrentando às 4 horas da tarde. Na quarta-feira, a partida será entre Inglaterra e Argentina, também às 4 horas. Os vencedores disputam a grande final da Copa do Mundo, marcada para este domingo, dia 19, 4 horas da tarde, no horário de Brasília.
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E hoje é 13, hein? 13 de julho, não é sexta-feira, é segunda-feira. Segundo pra todos nós, 2026 é o ano. E a Copa? Amanhã tem jogo. Amanhã joga aquela que eu acho que será campeã. Qual das duas, Valu? Fran Holmes.

Michel Teló, aí a roça vence. 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

0: Kleber e Cauã. Abraços, beijinhos.
1: Mil adjetivos pra chamar até de madrugada hoje, viu?
0: Nada, Kleber e Cauã. Alô, Daniela, beijinhos pra você. Ótima semana. 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
1: É, Canal 1 FM, Rodeio e Viola, meu filho, bom demais da conta. Vamos ver quem tá aqui pra falar com a gente, ó.
2: Oi, Luciano, boa tarde. Aqui é a Regina da Vila de Santos. Eu queria ouvir Amantes que Fala. Ofereço pra Ana Maria Mequelim, pra Lucilene Família, pro Angélio, e você tem uma santa noite abençoada.
1: Obrigado, Regina. Um abraço a você, a toda a família, todo o pessoal por aí, sintonizado, curtindo. Alô, Nino, alô, Vermelho, alô, toda a galera lá na GS Manutenções, lá na General Osório, viu, meu amigo, minha amiga? 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É, boa tarde, amigo Luciano da Luz, uma abençoada semana pra você, fica com Deus. É Luísa de Jabuticabá, um grande abraço. Valeu, Luísa, obrigado, um abraço pra você também. Fala, Laurindo.
3: Ô, Luciano, boa tarde a você, a todos os ouvintes aí. Quero oferecer, Luciano, essa programação chique e bacanizada que você tá apresentando aí e apresenta toda segunda-feira pra nós ouvir. Quero oferecer especialmente pro meu filho, Lucas Santos. Tá fazendo mais uma primavera hoje, fazendo aniversário. Que Deus abençoe ele, dê muita saúde, paz e discernimento para ele. Entendeu? E oferecer pra galera lá do Grupo Só por Deus, lá pro Nicola, pelo amor de Deus, não pode esquecer do Nicola. Positivo? E para vocês aí da Canal 1, um forte abraço, fica com Deus.
1: Valeu, Laurindo, obrigado, um abraço. Falando na Luísa.
4: Luciano da Luz, boa tarde, tudo bem? Aqui é Ana do Sítio São Luís Monte Alto. Gostaria de ouvir com Chico Rei Paraná, Você Me Enganou, ofereço para você, em especial suas caras, a Tereza do Barra Canto Sertanejo, o Pissuti Família, sou Gomercini Família em Boa Esperança, Pedrinho da Costa, sou Dito Notrial, sou Dito da Nutrial, para Dona Lourdes Bitirama, para Marina Fernando de Arroz, para Aninho Parecido, para minha manhã, para o japonês Japo Chapau, seu cachorro Itaquaritinga, seu chapéu preto e todos os ouvintes, tenham uma boa tarde.
1: Obrigado, Ana Luísa, um abraço pra você, todo o pessoal, toda a galera em Monte Alto. É, tarde, Luciano, manda um abração pros meus pais, Zé Brunete, Marleide Brunete, esposa Rodimeire, forte abraço, amigão, sucesso, sempre, Rodrigo Brunete, valeu, Rodrigão, um abraço pra você, tudo de bom, vamos ver quem mais aqui, ó.
5: Ô, Luciana Luz, aqui é o Antônio de Ardino, seu Sebastião, moço, toca pra mim aí, Endereço da Felicidade, moço. Eu ofereço o bar do Moina lá, todo aqueles cachaceiros, pingaiada. Cada vez, moço, que eu peço a música, eu lembro a minha mãezinha. Ai, essa é a vida, né, mãe? A vida vai, a vida vem. Alô, show!
1: Falou, Antônio, obrigado, um abraço. Ó, Maria Tassi.
6: Boa tarde, Luciana Luz. Tudo bem, Maria Tassi, querida alegre. Ô, Luciano, vou pedir uma música, Ronaldo Biola e João Carvalho, só dá você. Vou ver se essa música pro meu marido de Mirtaço, Dona Cida do Posto Tropical, Miguelzinho Frentista, Dona Josefina lá da Bahia, Mariana Vila Vila Negra, meu primo Luiz Bertone, Terezinha Consolo, a Carmen, o Tigre de Vila Negra, todos vocês da rádio, todos ouvindo, todos os caminhoneiros. Falou, Luciano. uma boa tarde, uma boa noite, uma boa semana. Tchau, obrigado, fica com Deus. E me toca a música, viu, que aí tem.
1: Opa, claro, com certeza. Ó, nosso amigo Ulisses, comércio de pescado São Bento em Jaboticabal. Fala, Ulisses.
7: Boa tarde, Luciano da Luz, meu grande amigo, como tem passado? Por gentileza, toca pra mim de Jean Giovanni, Amante Anônimo. Quero oferecer especial à minha esposa Patrícia, a todos os seus ouvintes. Nós tenhamos uma excelente semana. Um grande abraço. Tá na Canal 1, tá de bem com a vida.
1: Valeu, Ulisses, obrigado, um abraço a você, a toda a família, bom demais da conta, toda a galera em Jaboticabal. Chega de prosa, bora de moda, curtir essa daqui, ó, Murilo Rufi, Saudade Estranha.
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2: É, Canal 1 FM, Rodeio e Viola, meu filho. Bom demais da conta, Luciano da Luz fazendo companhia até as 9 horas da noite, com muita música bonita, é claro, né? Deixa eu ver quem tá aqui pra falar com a gente. Fala, Reinaldo.
3: Reinaldo de Apucabal que tá mandando essa mensagem. Como é que você tá, Luciano? Tudo bem com você? Luciano, quero que você toca pra mim aí com Gino e Geno. Nós enverga, mas não quebra. Parece pro Rubão do Tangará lá de Monte Alto. O compadre Ronaldo lá do bar Recanto Sertanejo de Jaboticabal, junto com os demais cachaceiros de plantão. Pra toda a minha família, pros meus filhos, pros meus netos. Pra minha mãe que te escutou você lá no Corgo Rico. Pro Edinho, pro Barril, pro Fio da Motosserra, passando do sítio do Graminha. E pra todos os seus ouvintes, você tem uma boa tarde, uma boa noite. Fica com Deus, Luciano. Tá na canal, tá de bem com a vida.
2: Falou, meu amigo, obrigado, um abraço. Tem mais gente aqui, ó.
4: Luciano da Luz, boa tarde. Meu Ticão de Jaboticabal. Toca pra nós aí, saudado do Fio Canova. Recebo minha filha Juliane, o André, o João Chibota, o Edinho, o Maico, o Barril, o Cacá do Sorocabano, o Bidinho, o Adão lá da Fazenda e o Antônio lá da Fazenda, tá bom? Uma tarde abençoada aí, que bom começo de semana pra você aí, obrigado,
2: viu? Obrigado, um abraço pra você também, tudo de bom, viu? Você, a toda a família, a todo o pessoal, toda a galera por aí, sintonizado, curtindo, bom também. Vamos ver quem mais aqui, ó.
5: Ô, Luciano, boa tarde, tá bom, meu velho?
2: Bom, viu?
5: Luciano, toca pra mim, Iviene, saudade pesada, por favor.
2: Falou, meu amigo, obrigado, viu? Um abraço pra você. Ele não deixou o nome dele aqui pra nós aqui, véi. É, parmeirense. Vamos ver. É o Caligiuri, Vladimir Caligiuri. Fala, Alice.
6: Olá, Luciano, boa tarde, tudo bem?
2: Joia.
6: Luciano, você tem a música com Ricardo e João Fernando, Amor em Dobro? Se não tiver, você toca com Zezé de Camargo e Luciano, melhor que antes. Obrigada, um abraço, um ótimo programa, uma abençoada semana e Deus te abençoe. E pena que não teve conversa hoje.
2: Ei, hoje não deu tempo.
6: Obrigada, Dalice de Novo Horizonte.
2: Valeu, Alice, obrigado, um abraço pra você, todo o pessoal, toda a galera em Novo Horizonte. Alô, Johnny Santos, aquele abraço, meu filho, tudo de bom. Chega de prosa, então, bora de moda. Bora curtir essa daqui, ó, Jean Giovanni, Amante Anônimo.

0: 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Alô, Chiquinho, alô, Flávio, um abraço pra vocês.
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0: É, canal 1 FM, Rodeio e Viola, bom demais da conta. Quero mandar um abraço pra quem? Pra ele, lá pro nosso amigo Chiquinho, Califórnia, Rodeio Show. Olá. Tá pelas estradas e tá lá, sintonizado, curtindo 93,7 canal FM. 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Vou entrar nessa promoção também. Boa tarde, Luciano. Aqui é a Fátima de Agulha. Estamos na escuta do seu programa. Manda pra nós, Gilberto Gilmar, assino com X. É, que você tenha uma abençoada tarde, meu amigo. Valeu, obrigado, um abraço, bom demais da conta. Vamos ver quem mais aqui para falar com a gente, ó.
2: Boa tarde, Luciano da Luz. Quem fala? Aparecido Gonçalves da Cruz, Jardim Palmeira, Pindorama. Ô, Luciano, eu gostaria de ouvir a música A Estrada, o Chitão e mais o Choró. Por atender desde já, meu muito obrigado, tá? Tenha uma boa tarde abençoada. Fica com Deus, tá?
0: Obrigado, tchau. Realmente, pra você.
2: Fechou. Faz favor, Luciana. Manda oração pra mim. Eu agradeço com todo meu coração.
0: Com certeza.
2: Deus abençoe. Muito obrigado.
0: Amém,
2: tá?
0: Nós todos.
2: Vou assistir a oração. Tá?
0: Eu que agradeço.
2: Falou, Luciana. Fica com Deus. Uma boa tarde, uma boa noite abençoada. Tá? Tchau.
0: Tá, joia. Obrigado. Um abração pra vocês. Tudo de bom. Ah, Rosimeire Gouto. Fala, Rosimeire.
3: Ai, Luciano da Luz. Eu quero tempo pedindo um pai, pensa levar. Por favor, toca fazendo favor. Eu quero escutar. É 11:30. Tietê, você põe, né?
0: Claro.
3: O Jefferson, né? Não pode ser assim, né?
0: É.
3: Não pode, né? Aí, é pecado fazer isso, viu?
0: É pecado? É. Mas pra você nós toca também. Toda segunda-feira você pede e eu toco, viu, Rosimeire? É que aí você sai de perto do rádio e acaba que você não ouve. Isso, então fica com o radinho colado aí, viu? Deixa eu ver quem mais aqui, ó, Marina, ó.
4: Oi, Luciano da Luz, boa tarde, Marina. Dá pra ouvir meu cajuzinho. Mandar pra todos da minha família. Vai lá pro meu irmão da Santa Rosa, pra todos de lá, pra todas as minhas irmãs. Vai para a Aninha do Cid São Luís, para a mãe dela, para Ana Rosa e família, Dona Josefina, Maria Domingos de Santa Adélia, para todos os ouvintes, para você e família. Uma tarde abençoada, uma semana abençoada, que Deus abençoe a todos nós.
0: Obrigado, um abraço para você também, tudo de bom. Ó, Robertinho, fala, Robertinho.
5: Boa tarde, Luciano da Luz, que é o Robertinho da Agulha. Ô Luciano, toca a alma de um boêmio aí pra nós. Quero oferecer pros meus dois filhos, pro Zé Londrina, a Mara, né, e a Marta, pro bar do Arnaldo, bar do Hélio, pessoal da Vila Botelho, Fernando Prest, que é o Anjo Rodrigues, e para todos os seus ouvintes. Alô, Luciano, um abraço, fica com Deus.
0: Valeu, meu amigo, obrigado, um abraço para você também, tudo de bom. Boa tarde, Luciano, tudo jóia? Toca para nós o Doutor Empregado, oferece especialmente pro meu pai, Marcão Riz. O homem agora tá fazendo cirurgia reparadora.

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2: É, Canal 1 FM. Rodeio e Viola, meu filho. Bom demais da conta, né? Como é que tá o telhado aí? Tranquilo? É, bom demais. Ai, ai, ai. Deixa eu ver aqui. Tá joia. Aqui depois nós vamos. Ó, vamos provisar. Ó, o Fedor. Fala, Fedor.
3: Mano, boa tarde, é o Fedor. Tudo de bom pra você, bom programa, bom pra sua família. Você. Deus dá muita saúde, paz e amor. Vou oferecer hoje música Camisa Branca com Dudu Gracial, quero ouvir. Vai pro Fião que tá aqui em casa, pro Zé Bicicleta, pro Fininho, pro Jair Aquarone, pro Palomo, pro Chotói de Guaíba, pro Cachoeira, pro Caião do Bar, pro Mário Rosemiro, pro meu vizinho Chodito, pro Henrique, pro Portilha na Vila, pro Natal. Vai lá pro japonesinho lá em Jurupema, vai pro Lemãozinho, o japonês lá no bar. Vai lá pro Caju, meu amigo lá em Canto Rodrigues. E vai pro Levi, pro Aristide. Vai lá pro Sidão Bocão, pro Omar, pro Zé Artur, pro Lemão Mecânico, pro Leonel. Vai lá pro Val, que trabalha no mercado. Vai lá pra esposa dele, a Kátia. E vai pro Vartão Palmeirense aqui no Santo Antônio. Obrigado, Luciano. Fica com Deus.
2: Valeu, Fedor. Obrigado, amém. Nós todos, tudo de bom pra você também. Ó, Maria Campanha.
4: Luciano. Ô, Luciano, boa tarde. Como é que você tá? Tudo bem? Então
2: bem,
4: tá
2: bom,
4: né? Graças a Deus, tá tudo bem aqui também. É, coloca pra nós, põe a música do. Toca pra nós aí, tá tudo errado hoje. Toca pra nós a música. É, minha voz. É milionário, é rico, né? Vou mandar pra você, do Rádio, tua família, todo mundo do Rádio, Dona Negra Fernandópolis, Andino Vitinha, o Paquinho, Nicola Novo Horizonte. E a Ana Rosa também. Também a Dalton Paniquera e Carlos Colombo. Com Deus, abençoe sua tarde, abençoe sua semana, tá bom? E tá na canal, tá de bem com a vida. Com Deus, tchau, tchau.
2: Valeu, Maria, obrigado, abraço pra você, Paquinha, todo o pessoal, toda a família aí, tem mais gente aqui.
5: Oi, Luciano, boa tarde. Maria Domingos de Santa Adélia. Eu queria pedir a música A Moça Que Me Namora, com César e Paulinho. Eu vou oferecer pro meu esposo João Domingos, vai pra Helene Embo, pra Tata do Queijo, pra Ana Rosa, vai pra Creuza, vai pra Marina, vai pra minhas irmãs, e vai lá pro seu João Bataiela de Itajubi, vai pro Cuca e Aline, vai pra todos os ouvintes, Luciano. Fica com Deus, tenha uma boa semana.
2: Valeu, obrigado, abraço pra você também. Tchau, tchau. Ó, a Rosa Mattioli.
6: Boa tarde, Luciano. É a Rosa Mattioli. Luciano, eu quero que você manda pra mim, fazendo um favor, a oração, viu? Das 6 horas, tá bem?
2: Tá, joia.
6: Toda segunda eu gosto de ouvir, fico, às vezes eu escuto, senão eu fico no celular, depois na hora que for deitar, eu vou deitar, eu ouço, tá bom? Tchau. Bom começo de semana. Fica com Deus.
2: Obrigado,
6: Deus te
2: amém,
6: abençoe.
2: Pra nós todos, amém. Bom demais. É, quero mandar um abraço pra quem? Lá pro nosso amigo Estevão Colombo. Alô, Estevão. Um abraço pra você, viu, Vi? Isso. Tá mandando um abraço lá pro Jefferson do Dé. Eita. Um abraço lá pro Jefferson, né? Um grande abraço também pra o nosso amigo aqui, o Estevão Colombo. Manda um abração pro Gerentão Cicobi, Clodoaldo Maçoneta. Alô, Clodoaldo, como é que você tá, meu filho? Como é que foi a viagem pra Aparecida? Tudo certo? Bom demais. Ele aqui, ó, o rei de Novo Horizonte.
7: Fala, Nicola. Ai, Luciano Beleza. Boa tarde, tá bom, gente boa. Toca o modão pra nós, eu me colo no Horizonte. Guilherme Santiago, eu gosto de mulher, os meus amigos gostam de pinga. Oferece lá pro Ventania, o Carlão do ônibus, Piracicabano, o Giba Sorocaba, Luquinha Cachaceiro, Tiago Comedor de Bolo, Sandro Santana de Catanduva, Cachaceiro também, o Laurinho de Engraçadinho, o Delvec lá de Jabuticabal, Cachaceiro também, a Tata do Queijo, Maria Campanha, Rogério do Orocaia, Bernardo Ônibus e a Mariana Padaria Central, e para todo mundo que está sintonizado, e o Carlinho Porcá da Padaria Central, e para todo mundo que está sintonizado, e nós estamos tomando velho barreiro. Tchau, obrigado.
2: Tchau, obrigado. Abração para você também. Esse é o nosso amigo Nicola. Barbaridade. Ó, Jefferson.
8: Cocô, caminhão. Cocô, caminhão.
2: A música do caminhão?
8: Cocô, caminhão. Caminhoneiro.
2: Caminhoneiro.
8: Cocô, caminhoneiro.
2: Pode ser? Caminhoneiro é bicho louco?
8: Cocô, caminhoneiro. É comer a batinha hoje. Manda pro
2: E manda lá pro seu, não vai tocar, o caminhoneiro é bicho louco. Tá bom, Jefferson? Obrigado, um abraço. Chega de prosa, bora de moda, Zezé de Camargo e Luciano, melhor que antes.

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0: É, meu filho, é bom demais, né? E aí, como é que tá o telhado? Segundou, meu amigo, minha amiga, segundou. Hoje é o Dia Internacional do Churrasco, viu? 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
2: Ô, Luciano, boa tarde, meu amigo, como é que você tá? Boa semana abençoada pra nós.
0: Obrigado.
2: Jesus, vamos pra cima. Momento
0: pra nós todos.
2: Certo? Luciano, toca uma moda pra nós aí, pela porta da cozinha. Ofereço pra todos, estão nativa, pra você, pra todos da construção civil. E é isso aí, meu querido. Boa semana abençoada. Vamos pra cima. Seu limite.
0: Falou, meu amigo. Obrigado. Um abraço. Tudo de bom pra você. Eita, esse é o Alex, filho. Gente boa, barbaridade. Você tá doido. Ó, o Rodolfão. Fala, Rodolfão.
3: Aô, Luciano da Luz. Você tá bom, meu parceiro?
0: Eu tô bom, e você?
3: Boa tarde. Aqui é o Rodolfão na cidade de Dumont. Como é que tá o barracão assombrado aí, Luciano? É
0: aquele jeito.
3: Luciano, se possível, manda pra nós hoje aí, cara, a velha fazenda. Aí vocês aí da rádio, meu parceiro. Manda lá pro Wilson lá de Santo Ernestinho, do outro lado do Corgo lá. Manda lá pro Soadão, pro Velho Cachoeira. Manda pra molecada daqui de Dumont também. A equipe Toca Porco, Cavalo, Chapolin. E os demais aí que já tá antenado no C também, ô Luciano. Positivo?
0: Positivo,
3: então, desse lado do Corgo também antenado já, meu amigo. Firma na traia, hein? Vai, cachorro!
0: Vai, cachorro! Um abraço pra você, tudo de bom. É, boa tarde, equipe Canal 1, uma ótima semana a todos. Jaboticabal, fio da motosserra. Alô, fio, um abraço pra você. Ó, Luquinho, ó.
4: Boa tarde, Luciano, companheira. Aqui é o Luca de Monte Azul. Como é que você tá, Luciano? Ah, Luciano, tava com o Tchão Carreira aí, o 99. Pretampina e Corte, Araquara, Santo Santana, Bacilocal, Cezinha, Pó Balada, Tato do Queiro. Pra você, companheiro. Cheguei agora a tomar uma, né? Tchau, obrigado.
0: Ah, obrigado. Abração pra você, tem mais gente aqui, ó.
5: Boa tarde, Luciana. Aqui é nós, Francisco Romano. Eu queria pedir uma música, Pássaro Sininho. Ofereço pra minha filha Alessandra, meu filho Alec, Manora Cris, minha prima Dneia Laurita e pra minha irmã Dertir Maria, pra minha mãe Maria de Jesus e pra minha irmã Cícia Verônica, meu cunhado Bastião, minha colega Neia Irene, que é enfermeira Santa Casa, a Tata do Queijo, o Araújo, a Tatá, a Dona Cida, o Paquinha, a esposa dele, a Maria Domingo, o Criona, a Marina. E pra minha neta, né, a Tarla, que tá aqui junto comigo. Tchau, obrigado, fica com Deus. Ô, Luciano, manda uma oração pra mim. Tchau.
0: Claro. Tchau, obrigado. Abração pra vocês tudo. Eita, moçada boa. Ah, chique demais. Deixa eu ver, tem mais gente aqui, ó.
6: Ô, Luciano, boa tarde, tudo bom?
0: Vamos ver.
6: É o pessoal da Vila Botelho, Gauchinho. Manda um abração pra todo mundo aqui. Tá na escuta aí. Beleza?
0: Beleza.
6: E com Deus, ô Luciano. Um abraço. Manda um modão pra nós bem arrochado aí. Beleza? Tchau, obrigado.
0: Tchau, obrigado. Abração pra vocês. Manda um abraço lá pro nosso amigo Alex. É. Alex, festa buffet lá em Cajuru, viu, Vê? É. Tá sintonizado, tá curtindo, né? Bom demais. Alô, Alex. Ele que foi o cara responsável, né, por fazer aquela comida deliciosa, maravilhosa lá na 19ª queima do alho ontem, aqui em Taquaritinga, né? Alô, Alex, Alex Festa Buffet, lá em Cajuru, você aí vai fazer o seu evento, vai fazer a sua festa, o que é que você vai contratar, meu amigo? Nada mais, nada menos que ele, Alex Festa e Buffet, entra lá no Instagram, isso mesmo, né? Ó, se precisar, fala com o Luciano da Luz, na passa o contato do homem, o homem é bom demais da conta, e você não pode perder, não pode, é, se enganar nem ser enganado. O que é que você faz? Entra em contato, filho, garante, né, o sucesso do seu evento com Alex Festa Buffet, lá de Cajuru. Alô, Alex, alô, a galera lá de Cajuru, comitiva, Mataburro, toda a galera por lá ligado, sintonizado, curtindo, meu abraço a vocês, viu? Bom também, essa moçada é chique demais. Alex Festa Buffet, também comitiva Cajuru, é, comitiva Mataburro, toda a galera lá. Então já falei, você aí não perca tempo, hein? Vai contratar, né, um buffet pra sua festa. É, seja o estilo que for, viu, filho? Isso. Fala lá, Alex Festa Buffet, lá em Cajuru, entra nas redes sociais aí. Se precisar do telefone, se você não encontrar, é só falar com o Luciano da Luz, que nós passamos pra você, tá bom? Alô, Alex, um abraço pra você e toda a galera aí em Cajuru, sintonizado, curtindo 93,7. Canal FM, bom demais da conta. Boa tarde, amigo, manda uma moda pra nós aqui em Pindorama, a Márcia e Martim, um abraço pra você, obrigado, um abraço pra vocês também. Alô, Cléo, boa tarde, um abração pra vocês também. Boa tarde, Luciano, abraço a todos vocês, Celso Zanotti, valeu, Celso, obrigado, um abraço. Chega de prosa, bora de moda, Guilherme Santiago, gosto de mulher, meu amigo, de pinga.

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1: É, 93,7, Canal FM, bom demais da conta, né? Isso mesmo, Luciano da Luz, te fazendo companhia até as 9 horas da noite, com muita música bonita e você participando. 16-3252-7293, esse é o telefone, esse é o WhatsApp, Canal FM. Você envia o seu recado, pede a sua música e a gente toca pra você com o maior carinho. 18 horas em ponto.

Hora santa, hora sagrada, hora de elevarmos o nosso pensamento a Deus. Pare um pouquinho, mesmo que seja em pensamento, eleve-o, reflita, fale com Deus. À vista da janela. Era uma vez, em uma vila tranquila, um homem chamado João. Conhecido por seu espírito alegre, mesmo enfrentando dificuldades financeiras. João morava em uma pequena casa que tinha uma única janela, que dava para um jardim abandonado, cheio de ervas daninhas e arbustos secos. Apesar da vista sem atrativos, João acostumava sentar-se à janela e observar o que ele chamava de a beleza escondida da vida. Um dia, Pedro, seu novo vizinho, veio visitá-lo. Pedro, um homem amargurado pelas perdas da vida, sentou-se ao lado do João e reclamou: "Como você pode admirar esse jardim seco? Não há nada aí além de abandono e tristeza." João sorriu e disse: "Tudo depende de como escolhemos ver. Veja ali, aquela borboleta pousada no galho, ela me lembra que mesmo no caos há vida. E aquele raio de sol atravessando as folhas, ele me lembra que há luz mesmo nos dias sombrios." Pedro começou a visitar João regularmente. Com o tempo, ele passou a ver as pequenas belezas que João apontava. Um pássaro construindo seu ninho, uma flor que nasceu entre as pedras. Inspirado, Pedro começou a cuidar do jardim. Ele plantou flores, limpou os arbustos e trouxe vida ao espaço abandonado. Alguns meses depois, o jardim estava transformado. Agora, não só João e Pedro, mas toda a vila admirava a beleza daquele lugar. Quando perguntavam a João como ele teve forças para enxergar beleza onde os outros viam apenas desolação, ele respondia: "A janela da vida não é o que está fora, mas o que trazemos dentro de nós." Assim como João, podemos encontrar alegria e propósitos mesmo nas circunstâncias mais difíceis. A verdadeira vista da janela é determinada pela nossa perspectiva, pelo modo como escolhemos enxergar o mundo e compartilhar esperança com os outros. Ao sermos gratos, não importa as circunstâncias, podemos encontrar alegria no momento presente. O nosso coração, ele pode se encher de amor por Deus e por todos os seus filhos. Em meio aos seus problemas, procure ver o que Deus fez por você. É possível sentir paz e gratidão mesmo em momentos de provação. Essa história ensina que, ao nos focarmos na gratidão e em abençoar outras vidas, podemos transformar não apenas nossa realidade,
mas também o mundo ao nosso redor. A escolha de ser feliz mesmo diante de desafios é um reflexo de fé e de um coração grato pelas bênçãos de Deus. Então não temas, não tenha medo, acredite em você, olhe com os olhos de Deus, olhe com os olhos do amor, do coração, e tenha a certeza de que você irá interpretar às vezes até maus e ruins momentos como que se talvez, se tivesse sido outro, não teria sido o que foi. Nos acertos e nos erros, sempre tem aprendizados. Às vezes a gente aprende muito mais com erro do que com acerto. Porque muitas vezes ao errar a gente se aperfeiçoa. A gente nos modifica, a gente se edifica e se torna cada dia mais forte, mais sábio, mais compreensivo e entendido da vida. E que o Senhor possa, neste momento, acalmar aqueles corações e aquelas mentes desesperadas. E que o Senhor possa curar todos os nossos irmãos e irmãs enfermos. Que o Senhor possa levar paz, amor, alegria, sorriso, flores, luz na vida de cada um. E que neste momento, tudo aquilo que você sente de ruim e que te faz mal, que você possa renunciar e dizer ao Pai Celestial que você não quer, não aceita e que você busca algo melhor para você, algo melhor em ti. Obrigado, Pai Celestial, pelo dom da vida, obrigado pela família, pelo trabalho, obrigado por tudo aquilo que me rodeia, obrigado por mais um dia, obrigado, Pai.

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0: É, Canal 1 FM, Rodeio e Viola, meu filho, bom demais da conta, moçada. É, boa tarde, vamos ver aqui. É, boa tarde, boa noite, Luciano, é o, vamos ver, é o Osmar aqui do Santo Antônio. Se possível, manda oração pra mim, toca a música do Teodoro Sampaio, Minha Terra Distante, né? Tá certo, Minha Terra Distante. E vamos ver aqui, e manda pra todos da programação, um abraço, Luciano, boa noite, fica com Deus, tá certo, bom demais, Minha Terra Distante, né? Um grande abraço aí a essa galera lá no Jardim Santo Antônio, é isso? Isso, bom demais, eita! É, boa noite, Luciano, Luz Ademir Tasso, manda uma música pra nós com o João Mulato Pardinho, a Viola e a Caneta, oferece pra você, Maria Tasso, Luiz Bertone, Teresiago Cônsulo, ouvintes, que você tenha uma semana abençoada, se for atendido, fico muito grato, tchau, obrigado, um abraço pra você e toda a família aí, né? E a todo o pessoal aí em Vila Negre, meu grande abraço, né? Vamos ver quem mais aqui, ó.
2: Esse Luciano da Luz, a Dona Ira de Matão.
0: Fala, Dona Ira.
2: Eu perdi um primo hoje, primo é Sérgio Tramonte, é tudo aí de Dobrada não, de Santo
0: Itaquaritinga.
2: Itaquaritinga, Matão. Aí. Eu queria que você oferecia uma música pra ele, uma oração aí pra ele. E manda oração pra mim, tá? Deus abençoe aí seu programa.
0: Obrigado igualmente, sua vida, a você e toda a família, viu?
2: Tudo que você. Tudo que você. Coisa pra nós aí. Sempre conosco aí.
0: Amém, obrigado.
2: Tá? Deus abençoe.
0: Valeu, obrigado, um abraço, Dona Irã. É, duas pedras que rolam, vai lá pro Valentim, né? Alô, Dair Zanibano, boa noite, ouvi sua mensagem, muito linda, toca na gente, obrigado, viu, Dair?
3: Ô, Luciano, boa noite, é o Dair Zanibano, tudo bem?
0: Joia.
3: Estamos aqui na fazenda, aqui ouvindo seu programa, tá bom demais, sossegado, tranquilo. Alô, um bom programa pra você, tá bom? Pros seus ouvintes.
0: Obrigado, igualmente, noite, pra você. Semana. Bom descanso, bom trabalho.
3: Aí, meu amigo. Tchau, tchau.
0: Valeu, tchau, tchau. Boa noite, Luciano. Deus abençoe. Manda essa mensagem pra mim, por favor. Obrigado, José Lança. Valeu, Zé Lança. Obrigado, abraço. Ó, Sebastiano, ó.
4: Boa noite, Luciano da Luz. Aqui é a Sebastiana, né? Eu tô mandando um áudio pra você, filho. Não esqueci de mandar reflexão pra mim. Eu achei linda, mas peguei os pedaços que tava cuidando das coisas aqui. E

0: Eu preciso mandar para os parentes, tá, Vi? E nem perguntei se você tá bom, sabe? Medo de esquecer de falar a repetição.
1: Tamo junto.
0: Tá bom, Vi? Creio em Deus que tá tudo bem com todos vocês aí. E com toda a sua família, tá, Vi? E é isso aí. Ah, eu achei seu programa semana passada muito lindo, hein? Tava limado, tava... Nossa, Vi, que programa lindo. Como sempre, é sempre lindo. Mas aquele dia você tava inspirado, tocando aquelas músicas e falando... Eu achei bonito, falei, ele tá feliz hoje, que Deus nos abençoe, tá? É isso aí, filho, seja essa pessoa alegre, feliz, sempre, sempre, sempre. Que Deus toma conta do seu coração, da sua mente e de toda a sua família, filho. Que só traz alegria e paz no seu coração. Fica com Deus, que Deus abençoe.
1: Valeu, Sebastiano, obrigado, um abraço. É, boa noite, Luciano, aqui é o Edinho Brown, do Rancho dos Amigos. Manda uma moda aí pra nós, tá certo? Falou, meu amigo, valeu, Edinho, meu amigo, obrigado, um abraço pra você, tudo de bom. E as cavalgadas, Dinhã? Tem que fazer umas cavalgadas aí, né, Fih? Eu quero lembrar vocês que no próximo, na próxima semana, deixa eu buscar aqui, peraí. Peraí que nós vamos buscar aqui, peraí. Eu quero convidar vocês que vai ter um almoço, né? Deixa eu ver aqui. É no próximo dia 19, né? Isso, é no dia 19, né? Em prol do Asilo São Vicente, né? É isso, né? Tá certo? Isso, tá certo. E é beneficente, é lá pro asilo. Então, tá todo mundo convidado agora no próximo dia 19, tá bom? Todo mundo convidado a participar, tá certo? Não se esqueçam, então. Depois nós vamos conversar com o nosso amigo Daniel e ele vai passar para nós aí os detalhes, né? Os detalhes da festa. Isso, tá bom? E aí nós vamos estar dando um alô para vocês aí. E é o nosso amigo Daniel Ordem vai estar por lá também. Cantando e encantando e animando toda a festa lá, viu? Tá certo? Chega de prazo então, bora de moda. Chitãozinho, chororó, alô já. Pessoal, vai pra você, caminhoneiro é bicho louco.

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2: É, Canal 1 FM. Rodeio e Viola, meu filho, bom demais da conta. Tem gente pra falar com a gente aqui, ó.
3: Ô, Luciano, boa noite, Luciano. Tudo bom?
2: Bom.
3: Luciano, aqui é o Zé Carlos de Santa Adélia. Toca uma música do Tonico e Tinoco pra nós, daquelas antigas boas. Parece pra todo mundo que tá ouvindo, pra todo mundo aqui de Santa Adélia e pra vocês aí também. Deus abençoe, Luciano, que tenha uma boa noite pra todos nós.
2: Falou, meu amigo, obrigado, um abraço, bom demais. Alô, Maria Cis, um abraço pra você, tá ligada, tá sintonizada, tá curtindo. Alô, José Antônio de Lima, um abração pra você, viu, filho?
4: Boa noite, Luciano da Luz. É o Valdeci aqui de Matão, do Vila Flórida.
2: Fala, Valdeci. Oi.
4: Toca aí pra gente. É, Ai Maria, Chitãozinho Chororó. Ofereço pra minha esposa Nayara Teodoro. Valeu, tamo aqui curtindo a Canal 1.
2: Falou, meu amigo, obrigado. Abraço, Zé Carlos Colombo.
5: Boa noite, Luciano. Aqui é o José Carlos Colombo. Dá pra tocar Caçador de Coração? Muito
2: Caçador
5: frio
2: de Coração.
5: Embaixo, hein, de novo, hein? Todos os anos no rodeio frio, hein? Vou mandar lá na Baixada Santista, ó, pro Fininho. Mandar pra Maria lá em Monte Arte, o Adarque Paniquelli, o Zé Luiz Estrachini, o Rael lá na Vila, o Cido, o mandar pro Santo Valenço, o Sardinha Despachante, o Dr. Osmar Nunes, pra minha mulher Cleide, minha filha Natália, e pra todos os demais ouvintes que estiver ouvindo seu programa, viu? Um abraço, um bom começo de semana pra você e todos os seus ouvintes, viu, Luciano? Tchau, tchau.
2: Tchau, tchau, um abração pra vocês, tem mais gente aqui, ó.
6: Olá, Luciano da Luz, boa noite. Aqui é o Eduardo de Palmares Paulista. Tudo bom?
2: Bom, vê.
6: Eu gostaria de ouvir com Goiânia Paranaense, Lamento de um Pinhão. Se for possível, o senhor toca pra nós aí. Ofereço pra todos os ouvintes e pra você. Falou, um abraço, tchau, obrigado.
2: Tchau, obrigado. Um abraço pra você, viu, vê? Eita. É, quero mandar um alôzão lá pra quem? Serjão Loja de Carnes. Alô, Serjão. Alô, toda a galera lá, meu grande abraço. Boa tarde, meu amigo Luciano da Luz, tudo beleza? Toca pra nós, Divino Donizete, a Sereio Nego d'Água, um abraço. Falou, meu amigo Vantuir, alô Vantuir, abração pra você, hein? Ô, nós precisamos marcar um dia pra vocês bater uma viola pra nós curtir, né? É claro, com certeza, bando também. Vamos ver quem mais aqui,
7: boa
2: ó.
7: Boa tarde, Luciano da Luz, que tem um ferreiro do praia que tá fazendo uma vaza, queria pedir uma música aí. O mineiro italiano, oferecer pro meu irmão João Chadão, lá da Puxa do Palito Doce, Cavalo do Mão, Rodolfão, Solorino Machado, sou Cachoeiro, sou Antônio Pissuti, sou Fernando de Paraíso, sou Daniel, meu tio Juscelino, Paulinho aqui da Horta, o Bardo Queque, o Jerônimo, meu patrão, e para tudo que tiver antenado aí. Obrigado, viu? Manda a mensagem para nós aí, fazendo favor. Obrigado, Deus abençoe.
2: Alô, meu amigo, obrigado. Abraço, Luciano, uma ótima semana para você. A Rosa do Sítio de Bertone. Alô, Rosa, abraço para você, Pedrinho Mira, toda a galera por aí sintonizado, curtindo, viu? Quero mandar um alôzão lá também pro Júnior Mistrão, lá em Matão. Alô, Júnior, um abração para você, tudo de bom, viu, Vi? Fala ali.
8: Boa tarde, Luciano da Luz. E aí, tudo bom?
2: Bom.
8: Uma abençoada semana para você. Amém. E família. E a todos que estão sintonizados aí, curtindo o canal. Você tem aí com o Ronaldão Viola, Sem Terra e Sem Caminho? Ofereço para a esposa Rosana, para as filhas Bruna e Thaís, para o Reginaldo Natanael e a todos que estão aí sintonizados, curtindo a canal. Está na canal, faz bem para a vida. Abraço, bom trabalho.
2: Alô, meu amigo, obrigado. Um abraço para você também, tudo de bom. Tem mais gente aqui.
9: Ô, Luciano da Luz, é o Leonel de Palmares Paulista.
2: Valeu, né?
9: Quero oferecer uma música para o Claudair Miquelan, para o Valmir de Matos, pro italianinho Velho Joel, pro Nenê Valdivino e pro Almir. Manda aí pra nós aí, pro João Romano também, pro Tim Cadela, manda pra nós aí, Jardineira Amarela com Lil e Léo,
2: Jardineira Amarela, né? Eita, abraço pra vocês, rapaz. Quer falar pra você aqui, ó, antes de eu ouvir essa peça rara aí, ó, então, dia 19, é no domingo, é final da Copa, é isso? Lá vai ter telão, você não precisa se preocupar não, que tem o telão pra você curtir a Copa. Você vai fazer as coisas que você gosta. O que é que você gosta? Você gosta de assistir o jogo, a final da Copa, né? E se alimentar bem, tomar aquela cerveja gelada, de papo com os amigos, né? Então, tudo certo. Mas tudo batendo assim, ó, né? É lá no bairro da Cachoeirinha, viu, Vê? É um churrasco em prol ao Asilo São Vicente de Paulo. Vai ter show com o Ulisses Moisés, com o Daniel Ordine Trio. Também, ó, Matheus Overino por lá. Isso! E vai ter aquele telão pra você assistir a final da Copa. O ingresso, R$70 pra você comer à vontade, Vê? Isso, ó! É a venda dos ingressos, é lá no Asilo São Vicente de Paulo. Ou então lá com a Zildinha Palomino. Então você não pode perder. Não tem por que reclamar. Vai falar assim, não, mas eu não vou lá porque eu não vou ver o jogo. Não, meu amigo, você vai lá, vai ver o jogo, né? Vai se alimentar à vontade, porque R$70 para você comer à vontade, viu? É neste domingo lá no bairro da Cachoeirinha, churrascão em prol ao Asilo São Vicente de Paulo, tá bom? Olha ele aqui, ó, Deus do Amor. Não, vai vendo, ontem, vi, ontem ele tava lá na queima do ar. Mas eu não sei o que aconteceu, porque ele tava sozinho.
10: Aô, meu amigo Luciano da Luz. E aí, tudo tranquilo, meu amigo? É o Pereira, Deus do Amor. Aô, rapaz, tava boa a coisa na queima do ar, hein? Que coisa linda ontem, que a graça de Deus deu tudo certo, hein? Manda um modão que tiver na ponta da agulha pra nós aí,
2: graças Luciano. Graças a Deus.
10: É. Pessoal me apaixonado aqui, ó. Pereira, Deus do Amor. Manda pra minha mãe Maradona, pro Pedro Valença, pro meu irmão Paulo Dong, pra irmã Silvana, meu cunhado Gomalino, pra turma do Bar do Boi, aquele bando de cachaceiro. Manda o Pedrinho Mira, o Cid Bertone, pro Agostinho, pro Bidula, pro Fininho também. Manda pro Jairão, pra turma dele, são gente boa. Turma da Coeta do Limão, né? Manda pra todos que estiver ouvindo aí, pro Saruê, pra esposa dele que tava lá com nós ontem na queima do alho. Teu pai, Cidinho da Luz, um homem gente boa. Um abração pra você também aí, falou?
2: Obrigado.
10: E toca que tiver na ponta da agulha pra nós aí. Chega de prosa, bora de moda, hein? Pensa no homem apaixonado, Luciano. Tchau, tchau, fica com Deus. Vai esquecer da minha oração, hein, meu amigo. Bom serviço, ficar com Deus.
2: Alô, meu amigo, obrigado, um abraço pra você, meu filho, tudo de bom. Ai, ai, ai, eu vou te contar, filho. Não, o homem tava daquele jeito, né? E ele fala, Deus do amor, mas tava sem amor. Ei, vou te contar. Depois vem a Rita e fala, ô, Luciana, é o cara do job. Ô, oh. Pelo amor de Deus, né, Vê? Organiza os trem. Chega de prosa, bora de moda, Chitãozinho Chororó, estrada.

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1: É, Canal 1 FM, Rodeio e Viola, meu filho. Alô, Marco, rei dos cozinheiros, meu abraço pra você, tudo de bom, viu? Tá ligado, tá sintonizado, tá curtindo, bom também. É, vamos ver quem mais aqui, ó.
2: Que apelo, senhor. Boa noite.
1: Boa noite.
2: E aí, tudo bem?
1: Opa, rapaz? Na luta.
2: Luciano José de Palmares. Ô, oh, eu gostaria de pedir uma música aí, rapaz. Você tocar pra nós aí?
1: É.
2: Eu acredito que ela é com Teodoro Sampaio. A música do Pitoco. Toca pra nós aí. Vamos oferecer pra todos. Motorista canavieiro, palito doce aí. Nossa região. Tietê. E toda a região aí. E pra você também. Beleza? Tudo de bom? Fica com Deus e até a próxima.
1: Falou, meu amigo, até a próxima.
3: Boa noite, Luciano. Luiz Vargas, de Araraquara.
1: Fala, Luiz.
3: Tá no canal, tá de bem com a vida. Um abraço pra você, pra todos os seus ouvintes. Eu ofereço uma moda aí pra todo mundo aí. Velho Arado, Cacique Pajé. Um abraço, uma boa noite. Deus abençoe.
1: Falou, meu amigo. Obrigado, viu? Um abraço pra você também. Tudo de bom. Tem mais gente aqui, ó.
4: Boa tarde, Luciano da Luz.
1: Opa!
4: Tudo bem com você?
1: Tudo bem, e você?
4: Toca Estilingue da Saudade, por favor, aí pra mim.
1: Estilingue.
4: É a Maria, minha música preferida. Nós estamos aqui no churrasco, hein?
1: Eita!
4: Ô, Luciano da Luz. E também manda a oração aí também, por favor.
1: Tá jóia, Maria. Claro. Um abraço pra você, pra família, pra todo mundo. Quer dizer que tá no churrasco, então? Mas olha só. Ô, Edson Comer, fala aí.
5: Ô, meu amigo, boa tarde. Boa tarde a todo mundo. Tá na casa do FM aí. Se eu puder mandar o modão pra nós, Tordinho Negro aqui pro Aras Comer, aqui pendurando, meu companheiro. E uma boa noite pra todo mundo. Nosso amigo Manuel tá por aqui, o Manuelzinho que tropeira, arrojado. Luciano, mas não mandou pra nós aí, meu parceiro.
1: Alô, Edson Comer, um abraço pra você e toda a galera aí sintonizada, curtindo. Tem mais gente aqui, ó.
6: Boa noite, Luciano da Luz, tudo bom?
1: Bom.
6: Aqui é o Teixeirinho de Reginópolis, Luciano.
1: Fala, Teixeirinho.
6: Eu peço uma música do João Lato e Douradinho.
1: É.
6: Violeiro sem viola. Ofereço para todo mundo que está antenado na Canal 1. Eu ofereço pro meu irmão Bento, lá na querida cidade de Lins, lá. Aquele que você conheceu.
1: O Bento, hein?
6: Terça-feira passada.
1: Que você isso, passou lá a tomar um café, ué.
6: Você passou lá no trabalho dele lá.
1: Isso.
6: Ele ficou muito contente. Você é pessoa gente boa, viu? Ele. Falou, eu penso num pedaço de gente boa que é você, viu?
1: Obrigado, um abraço, obrigado pelo carinho.
6: Luciano, tudo de bom, que Deus abençoe você sempre também. No nome de Jesus, tá bom?
1: Filho? Amém, nós todos. Obrigado, viu? Obrigado a você e toda a família. Alô, Bento, abração pra você. Semana passada nós deu um pulinho pra frente da Araçatuba lá na Rubiácea, aí passou na Araçatuba, e aí na volta nós deu uma paradinha ali no Lins ali, pra bater um papo e conhecer o nosso ouvinte, o Bento, né? Então sempre que a gente tem oportunidade e às vezes a gente tá pra estrada aí, enfim, né, e a gente dá uma encostadinha, bora, aí encosta. Falei, não, só der tempo que eu passar por aí, tiver com pelo menos 10 minutos de tranquilidade pra dar uma encostada, pelo menos nós, falar um oi, nós fala, e passei lá, parei, encostei e né, bateu um dedo de prosa, tomou um café, né, aí depois segui viagem. Alô, Bento, abraço pra você, tudo de bom. Tem mais gente aqui, ó.
7: Ô, meu amigo Luciano, e aí, como é que você tá? Boa noite, meu amigo. Tô meio atrasadão, que eu cheguei agora do serviço, mas tô ligado no seu programa.
1: Bom demais.
7: Ô, meu amigo, se você tiver a música aí do Barreirito aí, Onde Andam Meus Passos, manda ela pra nós aí, fazendo um favor. Ofereço pra você e pra todos que estão ligados no programa. Ofereço também para meus amigos lá em Minas Gerais, lá em Teofotone, que tá escutando o seu programa lá pela internet. Por favor, meu amigo, fica com Deus e tenha uma boa noite.
1: Valeu, obrigado, um abraço pra você também. Boa noite, Luciano, toca pra nós aquela parede com Mococa e Paraíso. Um abraço, um ótimo começo de semana. Paulinho e Fabi de Santadelli. Alô, Paulinho, alô, Fabi, toda a galera em Santadelli. Mandou um abraço pra galera lá na Taquara também, é, pro Chuchu Sonoplasta, pro Palito, locutor de rodeios, meu grande abraço. Tem mais gente aqui, ó.
8: Ô, amigo locutor, boa noite, Luciano.
1: Boa noite.
8: Eu sou Marcelo aqui de Santadelli.
1: Fala, Marcelo.
8: Quero oferecer um modão pra minha mulher, a Dina. E quero oferecer também pro Jomir, que tá fazendo aniversário hoje. para a esposa dele, para a Ariane, para o filho. E tudo de bom para você. Falou, amigo. Coloca um modão aí de do Tom Carreiro e Pardinho. Qualquer modão de viola aí já tá belezeira. Falou? Fica com Deus, boa programação.
1: Valeu, meu amigo, obrigado, um abraço.
9: Boa tarde, Luciano. Ô, Luciano, eu gostaria de ouvir uma música de Tom Carreiro e Pardinho, Amor e Saudade. Oferecer pra toda a minha família de Santa Lúcia, os amigos de Araraquara, Américo Brasiliense, Ricão, especialmente aí pra turma, pra galerinha da Canal. Tchau, obrigado.
1: Tchau, obrigado. Abração pra você. Manda um abraço lá pro Zé Luiz Tracino também, né? Paulinho Canto, todo o pessoal aí que tá sintonizado, curtindo. Chega de prosa, bora de moda. Chico Rei Paraná, eu disse não. Alô, Júnior Mistrão, vai pra você.

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1: É, canal 1 FM, Rodeio e Viola, meu filho, bom demais da conta. Eu, você, você e eu, todos nós juntos e misturados, curtindo 93,7, canal FM. Fala, Nicá.
2: Ô, Luciano, boa noite, como é que você tá, meu irmão? Estamos por cá, lá pra Paraná é aquele frio, hein? Você tá doido, rapaz, cara. Frio aqui não acaba mais não, ué.
1: Você é doido.
2: Meu Deus do céu. Manda pra nós aí. Caçando e pescando. Quero oferecer aí para todos os ouvintes do seu maravilhoso programa, para todos os ouvintes aqui também em Lapa, né? Aqui na casa. E para todos os meus amigos de Nova Nova, Barrinha, todo mundo aí. Prazer estar aí, viu? Novamente aí, curtindo esse maravilhoso programa. E obrigado, viu? Por fazer parte aí, toda segunda-feira aí, da programação aí. Tem que fazer um programa todos os dias aí, pô. Cara bom igual você, não pode ficar de fora do trem, não. Você tá doido, velho? Tem que descolar um horarinho aí, diário aí, você entendeu? Dá seus pulos aí, dá seus pulos.
1: Dá seus pulos,
2: tá? Forte abraço, viu? Fica com Deus aí, viu, viu, Luciano?
1: Obrigado, né, cara? Obrigado.
2: Você é bom demais, você tá doido, cara.
1: Obrigado pelo carinho, pela companhia, pela sintonia sempre, viu? Bom demais, você tá doido. Ah. Eita. Mandar um abraço pra toda essa galera que tá sempre ligadinho com a gente. Eu quero mandar um abraço lá pra dona Vilma, pro seu Paulo, pro Daniel, pro Paulinho, pro Pedrinho, toda a família Ferreira lá ligado, sintonizado, curtindo. Ó, Jefferson.
3: Meia bacana hoje. 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
1: Hoje, tá certo. Bom, da... Ah, Vilma Dong, ó.
4: Oi, Luciano, boa tarde. É a Vilma Dong, do Jardim do Bosque. Luciano, depois você mandou oração pra mim, velho? Obrigado, viu? Que não, tô de bem com a vida.
1: Valeu, Vilma, obrigado, abraço. Quero mandar um abraço pro Daniel Santos, Daniel lá da Padre Cícero, Poço Artesiano. Tá lá o Daniel, tá lá a Aline, tá a Helena, tá o Marguinho, tá todo mundo ligado, sintonizado, curtindo. Alô, Daniel, um abração pra você. É, boa noite, Luciano. Alô, tudo bem? Espero que sim. Roda a música com André e Andrade voando no espaço e oferece a todos meus parentes, de modo geral, lá de Matão, pra você, seus ouvintes, e principalmente pra minha esposa, Marli Venâncio, aqui comigo. Eu sou Benedito Venâncio, filho caseiro aqui da área de lazer do Sindicato Metalúrgico de Matão, aqui na Praia do Juqueta, em Borborema. Se eu for atendido, ficarei muito grato. Tchau, obrigado. Valeu, meu amigo. Tchau, obrigado. Um abraço. Fala, Ivo.
5: Boa noite, Luciano. Tudo bem?
1: Bom.
5: Ivo de Matão. Luciano, qual com a música pra mim do Mário Jair?

0: E dia 19, esse almoço que vai ter lá, é dia do meu aniversário, tá
1: Ei,
0: bom?
1: que bom, bora
0: Boa
1: lá.
0: noite, fica com Deus, Deus abençoe vocês aí, tá bom?
1: Amém,
0: Sua
1: obrigado a vocês
0: oração é muito
1: também.
0: linda, né,
1: Tudo de
0: Luciano?
1: bom,
0: Então tá,
1: obrigado,
0: boa
1: viu?
0: noite, você manda ela pra mim, tá bom?
1: Então bora lá, ó. Bora curtir dia 19, churrascão lá no bairro Cachoeirinha, em prol do Asilo São Vicente, né? Ulisses Moisés, Daniel e o trio, rapaz, DJ Wolverine, toda a galera lá, bora pra lá, você tá doido? Ficar em casa não, bora lá saborear deliciosos espetos, vai pagar R$ 70 e comer à vontade, filho. Ainda vai assistir a Copa pelo telão, que é a televisão zona grande, danada, isso, bom demais, né? Alô, Ana Cláudia, abraço pra você, uma ótima noite, fica com Deus, você também, tudo de bom. Deixa eu ver aqui, vamos ver quem mais aqui, ó.
2: Boa noite, meu amigo Luciano da Luz. Boa semana para nós. Graças a Deus, mais uma semana, né? Mais uma segunda na melhor companhia. A melhor rádio com o melhor comunicador.
1: Obrigado.
2: Ô, Luciano,
1: Oi.
2: tava em outro aplicativo, mas tava fora do ar. Agora baixei outro, conseguindo aqui
1: Deu certo.
2: escutar a Canal 1.
1: É bom
2: De bem com a
1: demais.
2: vida, como sempre. Luciano, desejo tudo de bom aí para você, viu, meu amigo?
1: Obrigado,
2: Se
1: igualmente
2: você
1: para
2: não
1: você, toda a
2: tocou
1: família.
2: ainda, como eu cheguei agora, consegui agora, toca Estilingue da Saudade para nós aí. Luciano, forte abraço, desejo tudo de bom para você e tua família, sucesso sempre. Reinaldo Almeida aqui de Catanduva, meu amigo.
1: Valeu, Reinaldo, obrigado, um abraço pra você igualmente, tudo de bom pra você também. O Reinaldo é o cara das instalações, viu? Aí você vai fazer cabeamento de internet, de segurança, né? Que é trem de câmera, que as coisas. Filho, você aí de Catanduva, não perde tempo não, liga lá, RA Instalações, viu? Lá pro Reinaldo, é só chamar que o homem encosta aí, tá bom? Ó o Bento, fala Bentão!
3: Boa noite, Luciano. Tudo bom?
1: Eu tô bom, meu Zé.
3: Como você tá, velho? Alberto Teixeira aqui da cidade de Lins. Foi um prazer imenso conhecer você aquele dia aí que passou
1: Prazer é
3: aqui.
1: meu, ué.
3: Toca pra nós aí o Chico Rei Paraná, de lá pra cá. Aí mando pra todos os ouvintes aí, a minha família aqui, os meus filhos, o Maílson, o Gabriel. E pro Mike e a Juliana, que tá lá em Salvador, na capital dos
1: Uia,
3: baianos.
1: tá doido,
3: Aí
1: rapaz, tá
3: bonito,
1: longe.
3: filho. Manda pro meu irmão Teixeirinha, lá da cidade de Reginópolis.
1: Falou, meu amigo Bentão, obrigado, um abraço pra você, tudo de bom, viu? Obrigado pela acolhida aí, pelo café, tá bom? Tá chique? Vamos ver quem mais aqui, ó.
4: Boa noite, Luciano. Como é que você tá?
1: Eu tô
4: Tudo
1: bem,
4: bem com
1: você.
4: você, meu amigo? Graças a Deus, estamos indo. Luciano, toca o que tiver na ponta da agulha, nós estamos acompanhando daqui. Parabéns aí pelas palavras. Só
1: Obrigado.
4: você tem o dom. Parabéns mesmo, Rodrigo Bebedouro. Valeu, meu amigo. Fica com Deus.
1: Valeu, Rodrigão, obrigado, um abraço. Chega de prosa, bora de moda. Lourenço e Lorivão, velha fazenda.

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1: É, Rodeio Viola, meu filho, isso mesmo, eu, você e eu, todos nós juntos e misturados, curtindo o melhor da música sertaneja, né? Isso, aonde? Aqui, claro, 93,7, Canaú FM, bom também. Eita, e aí, como é que tá o telhado, filho? Hã? Segunda-feira, já tá tudo organizado, hã? Churrasqueira já acendeu, né? Carne já ficou pronta, já saboreou, já tá daquele jeito. Ó, o Paulinho, fala, Paulinho!
2: Boa noite, meu jovem garoto Luciano da Luz, tudo bem por aí? Segundo, eita, segunda-feira esperada e apaixonada por muitos, né? Rapaz, coloca o capacete que hoje é só pedrada, hein? Luciano, mas tá por cá sentido o MV, né? Estamos até ali na Araguari, estamos aqui em Uberaba. É, o motivo de eu não estar mais próximo de vocês aí, mas tá bom, tá bacana.
1: Tá chique,
2: hein? Um abraço apertado aí pra todos os nossos amigos e também pro povinho, né? Sabe quem é, né? O JLS. Aquele abraço, Luciano, tamo junto.
1: Falou, meu amigo Paulinho, valeu, obrigado, um abraço, tá pelas estradas, mas tá curtindo, né? Tá ligadinho com a gente aí. Eita, bom também, é? É chique demais, você tá doido. Vamos ver quem mais aqui, ó.
3: Ô, Luciano, uma boa noite. Dá pra você mandar um modão pra nós aqui em São José, pro Luiz Carlos Perassoli?
1: Claro. Que moda.
3: Capela da Serra com do Duque da Van.
1: Capela da Serra.
3: Capelinha da Serra, do Duque da Van. Pra ser pro Laerte, pro Toninho, pra Vanildo, pro Carlito. Pra Lena, pro Alemão, agradecer pra todo mundo que tiver audiência aí. Fica com Deus, um bom trabalho pro seu, um bom início de semana, uma boa noite e um bom descanso. Tchau, obrigado.
1: Tchau, obrigado. Abração pra você, tudo de bom. Tem mais gente aqui, ó, vamos ver quem tá aqui, ó.
4: Boa noite, Luciano da Luz aí, campeão, tudo bom?
1: Tudo bem, joia.
4: Manda uma moda daquela bem campeã de boa, com César e Paulinho, Favela.
1: Favela.
4: Alô, moda boa. Eu, baianinho de Jabo de Cabal, São Paulino, tem moleza não.
1: Falou, baianinho, São Paulino, um abraço pra você, meu velho, e toda a galera aí de Jaboticabal, né? Eu quero mandar um abraço lá pra quem, sabe pra quem? Lá pra dupla Jean, Viola e Carlinhos, isso, que ontem estiveram aqui na Queima do Alho, na 19ª Queima do Alho, e vou falar pra vocês, pensa num show que os homens deram, mas pensa num show, multiplica, os homens é bom demais, até mandar parar, Jean, Viola e Carlinhos lá de Tabatinga, abração pra vocês, muito obrigado pelo show, muito obrigado pela simplicidade e pela humildade desses caboclos, vocês não estão entendendo não, viu? Os homens é diferente, é diferenciado. Tem mais gente aqui, ó.
5: Ô, Luciano, boa noite, você tá bom, companheiro?
1: Eu tô bom.
5: Lucas Xavier de Predópolis.
1: Fala, Lucas.
5: Ô, Luciano.
1: Oi.
5: Manda pra nós aí a próxima que tiver na agulha, que tem certeza que é um modão arrumado. Quero oferecer lá pro meu pai, Gilberto Xavier. Quero oferecer lá pro Adriano, mais conhecido como Cavalo do Mão. era oferecê-la pro Rodolfão, pra equipe Toca Porco, pra essa galera toda aí, ô Luciano, que tá tomando uma gelada. Merecido, né, Luciano? Abração, fica com Deus, Luciano.
1: Outro pra você, tudo de bom. Chega de prosa, bora de moda, bora curtir essa daqui, ó, Chitãozinho Chororó. Ai, Maria.

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0: É, Rodeio e Viola, Luciano da Luz fazendo companhia até as 9 horas da noite com muita música bonita, isso mesmo. Alô, Arlindo Roberto junto, Arlindo Parmeirense, um abraço pra você, tudo de bom. É, tem gente pra falar com a gente aqui, ó.
2: Boa noite, Italianinha. Italianinha, aqui é a Margarete de Ondas Verdes. Quanto tempo que a gente não se fala? É, saudade. Taliani, manda um tchau carreira aí pra mim, fazendo favor. Fica com Deus, um bom serviço. Se der tempo, se não der, toca amanhã.
0: Valeu, Margarete, um abraço pra você lá em Onda Verde, lá pra frente de São José do Rio Preto. Um abraço pra você, viu? É, boa noite, Luciano da Luz, é o Marciano de Bocanes. Se for possível, toca a música com Ronaldo Viola, Entre o Rodeio e Você. É isso, né? Tá certo? Entre o Rodeio e Você. Bom também. Tá certo? Bom, obrigado. Um abraço pra vocês. Boa noite, Luciano. Manda mensagem, por favor. É o Paulo. Valeu, Paulo. Obrigado. Um abraço. Ah, Sebastiano.
3: Luciano, eu de novo. Eu queria ver se você me dava o nome dessa música que acabou de tocar agora.
0: Vixe, nossa.
3: Achei senhora. Linda. É. E quem canta ela? Davi.
0: Ai.
3: Desculpa a incomodação. Tá, filho?
0: Não, de jeito nenhum. É, nós só vamos ver que hora foi, Sebastiano. 18h56. Eu acho que deve ser aquela moda Mãos que Falam, né? É, eu acredito que deva ser. Mãos que Falam, né? Com Suline Marrueiro, viu, Sebastiano? Deve ser essa moda. Vamos ver, tem mais gente aqui, ó.
4: Boa noite, Luciano. É a Guta. Gostaria de ouvir a música Igrejinha Azul. Vai especialmente pro papai, pra mamãe, pra toda a sua família.
0: Obrigado.
4: Pra todos que estão te escutando. para meus filhos Emily e Alan. Tá na Canaã, tá super de bem com a vida. Ó. Beijo.
0: Valeu, obrigado, um abraço pra você, tudo de bom. Ó, o Luiz Gagini aqui, ó.
5: Ô, Luciano da Luz, boa noite. Tudo bem, meu amigo?
0: Bom, graças
5: tá
0: a Deus.
5: Tá frio aí, Luciano?
0: Rapaz,
5: Luciano, toca aí pra nós aí.
0: Esfriando um pouco.
5: César e Paulinho, fazendo um favor aí. Manda aí pra todo mundo, tá ouvindo a Canaã aí, dos caminhoneiros. Pra você, ô, Luciano da Luz. Você e sua família, meu amigo. Manda aqui, meu pai, tá escutando a Canaã aqui também. E manda aí pra todo mundo aí, tá ouvindo, né, na região aqui. Manda aqui pro Turvo aqui, no quadro. Meus amigos da região aqui. Beleza? Manda
0: beleza.
5: Aí pra meu modão aí. Falou, Luciano, sua modona aí, meu amigo. E pro meu sobrinho lá no Mortari lá. Manda pro Mortari também, né, Matão? Falou. Estamos aqui escutando o canal. Tá aí meu pai aqui, o Guilherme. Beleza? Boa noite, Luciano.
0: Falou, meu amigo. Valeu, obrigado. Um abraço pra você, tudo de bom. Deixa eu ver aqui. Ah, aqui, ó, o Zé Luiz Tracino. Fala, Zé.
6: Boa noite, jovem Luciano da Luz. Tudo bem, filho? Luciano, vê aí, Chico Rei Paraná, minha serenata. Vai lá pra família Monteiro, lá de Santa Adela. Tá esperando nós dois, hein? Diz que pra dia 25, será que dá boca ou não? Família Troiano, hein? Família Galato. Muito obrigado, hein, Galatinho. Eu e Galatinho estamos de olho aí no Luciano, hein? Agnaldo Cano, Masca Guilherme. Disse o Gilberto Neto Tapeci, lá o Zé Carlos Colombo, Sardinha. Tá o Tadeuzinho Pintor, tá lá te ouvindo, hein? Vitorinho Funileiro, Orlando Monteiro, valeu Orlandinho, Labuzinho Encanador, cabeça de ai, Bebezão lá de Matão Palmeirense, Paulinho Benevento e os mecânicos da GSL, te ouvindo lá também, hein? E o povinho, Valdair Tonelote, Renato Oiane, Julião, Paulinho Cano, Bonitão, e a todos os amigos aí, valeu, boa noite, jovem Luciano da Luz.
0: Valeu, Zé Luiz, obrigado, um abraço, chega de prosa, bora de moda, Jean Giovanni, caçador de corações.

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3: É, Canal 1 FM, Rodeio e Viola, meu filho, bom demais da conta. Você tá doido, filho, hã? É, uma melhor do que a outra é só aqui, né? Hã? Só aqui nos 93,7, hã? Quero mandar um abraço lá pro Rafael Bombas Injetoras. Alô, Rafael, um abração pra você, viu, filho? E aqui tem o nosso Rafael também, olha lá.
4: Boas noites, Luciano. Aqui é o Rafael de Pindorama. Se der tempo, toca uma do Ataíde e Alexandre. Qualquer uma delas, o que tiver na ponta da agulha. Vai pra minha mãe, pro meu pai, pro Betinho, pra turma do Ciof lá de Matão. E vai para os meus amigos de Pindorama, pro Thales, pro Júlio, pra família toda Bresque. E vai pra Wanda Cachaceira, pro Andrezão, pra Catrine. Certeza que eles estão tomando umas agora.
3: Será?
4: E vai para o Pitoco, pra Fátima Tretini, pro Velho do Rio. E vai pra Tina, a amigona minha. Ela adora ouvir teu programa.
3: Obrigado, um abraço pra ela.
4: Ela falou que você tá de parabéns, Lu.
3: Bom demais, hein?
4: E a queima do alho ontem?
3: Como bom, que tá, chique demais, você tá doido.
4: Falou, Luciano.
3: Comida maravilhosa, de moda, de moda, melhor abraço. Ainda, e assim foi. Bom também, né, Rafael? E tá mandando pro Valdo Verona e família dele em Pindorama também. Também vai pro Taxadinha Neto e João Miguel de Ariranha, tá certo. Ó, nega, fala, nega.
5: Boa noite, amigo Luciano da Luz. Tudo bem, meu querido? É, amigo aqui de Fernandópolis, já na escuta, amigo Luciano. Só um tempo pra nós com o Chico Rei pra lá, no colo da noite. Seu fotinho, chega desde o coração, ofereço um modão pra você, pra nossa amiga Ujo, pra mãezinha dele, pra dona Cília do Posto Tupical, seu filho Bernardo, seu netinho Miguelzinho, pra dona Cidinha Campanha e Família, pra dona José Fim da Saia, vai suprir a série, pro Leandro de Bitinho, sua esposa Valéria, pro Santo Santana de Catanuva, pro Chapéu Preto, sua família, e pro nosso amigo Trinca, da marca Volkswagen, e pros caminhoneiros Borracher também, meu querido. Amigo Luciano, você tem uma semana abençoada, você e sua família. Tia mandou um beijo pra você, tá bom?
3: Dois pra
5: manda
3: ela.
5: Manda mensagem pra gente mandar pra Famiage. Um beijo, meu querido, você fica com Deus, tchau, tchau.
3: Valeu, nega, tchau, tchau. Ah, Júlia.
6: Boa noite, Luciano da Luz, aqui é a Júlia Polido. Eu gostaria de ouvir a música de Paulo e Paulinho, Amor de Primavera. E eu gostaria de oferecer pros meus netos João Pedro, Miguel, Cauane, pra minha filha Ariela, pro meu marido Pedro, para todos os seus ouvintes, tenha uma boa noite, fica com Deus. Ô, Lu, manda a mensagem para mim, se você puder, eu te agradeço, tá? Deus te abençoe.
3: Amém, nós tchau. Todos, boa noite, Luciano, tá chique a programação, não tem jeito, estamos antenados. É, vai de carona na moda Arado Velho, que já pediram. É o Chuca do Jardim Buscar, tá na cara, um tá de bem com a vida. Valeu, Chuca. Alô, José Antônio de Lima. Um abração pra você, muito obrigado pela companhia, pela sintonia. É, boa noite, Luciano, parabéns pelas modonas. Se possível, toca pra nós madrugada, amiga, a Taíde Alexandre, Pedro da Panfletagem e toda a família Pedro de Jaboticabal, bom demais. Boa noite, Luciano, Luiz Rogério Calabrese por aqui, meu amigo, manda um modão, menino da porteira, pro meu filho Daniel, que está fazendo um ano de vida, e também manda mensagem fazendo favor, tchau, obrigado, um abração pra você, viu, filho? Eita, e vai um abraço lá pro Luiz da Artipel também, né? Meu grande abraço. E essa moda aqui é bruta, hein, filho? Ó, e a moda sumiu. Você tá doido? Rapaz, faz isso não. Não pode fazer isso. A moda sumir assim não, ó.

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0: 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Borda boa demais, boa noite, Luciano. Aí você mata o Cadorna aqui em Jurubema, só borda boa. Você tá doido, velho. Aí ele vai e ouve essa daqui, ó. Fica vendo. Fica vendo o que eu vou fazer agora, Cadorna. Eu sei que você gosta de sofrer, então lá vai. Lá vai uma pedrada, ó.

Aí é só pra matar a saudade, né? Uma melhor do que a outra, né, filho? Olha isso aqui. Pensou, Claudecir do Bozão? Vai vendo, velho.

Rapaz do céu, vou te contar a coisa, mas lá vem outra pedrada pra vocês. Vem essa daqui, ó. Presta atenção, viu, ó.

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3: É, Canal 1 FM, Rodeio e Viola, bom demais da conta, Luciano da Luz fazendo companhia até as 9 horas da noite, com muita música bonita e é claro, você participando 16-3252-7293, esse é o telefone, esse é o WhatsApp, Canal 1 FM, você envia o seu recado, pede a sua música e a gente toca pra você. Com o maior carinho, viu, filho? Isso mesmo, bom demais. Deixa eu ver, tem mais gente aqui pra falar com a gente. Fala, Laurinho.
4: Luciano, boa noite. Ei, rapaz, que programa chique, hein? Cada moda, uma melhor do que a outra. Toca pra nós aí aquela parede. Oferecer pra todos os amigos que estão antenados, sintonizados, ouvindo essa programação bacana. Oferecer lá pro seu Fernando na Barranca da Onça, lá pro seu Adão da Fazenda Ravaz, lá o velho Jamie lá, tá tomando umas cajibrinas. É, o Nicola já, essas horas aqui, já deve estar dormindo já. Sandro Santana, o Cobra Cega, a todos que estão aí, toda a minha família também, Deus abençoe.
3: Valeu, obrigado, um abraço, fala Vanderlei.
5: Opa, Luciano da Luz, aqui é o Vanderlei de 7 de setembro. Estamos nós por aqui, no aguardo aí, para mais uma pegada, essa madrugada gelada, hein? Rapaz do céu, hein? Frio demais, Luciano, o bicho tá pegando, hein? Então, toca uma para mim aí, no batidão da viola aí do... João Carreiro aí. Ofereço pra minha esposa Cleide, pra minha filha Luana, pra todo mundo que estiver ouvindo aí. E eu sei que o italianinho hoje tá de folga hoje, hein? Tô sabendo que ele tá folgando hoje, italianinho. Segundo hoje é a folga dele. Falou? Tá bem que eu já descobri já. Tchau, obrigado. Falou, Luciano.
3: Tchau, obrigado. Abração pra você. Fala, Guilmar.
6: Boa noite, Luciano da Luz. Tudo bem com você?
3: Olha, graças a Deus.
6: Eu vou ficar acompanhado da música do rapaz que pediu aí, Pássaro Sem Ninho, viu? E você, vou falar que nem ele falou. Vê se você acha um lugarzinho. É pra você ficar na canal todo dia, viu?
3: Aí é bom.
6: Você é muito bom demais. Você é muito bom. Dá seus pulos aí.
3: Dá conversa os pulos, tá com o
6: chefe aí, pra você ficar mais dias com a gente. Você fica muito pouco, só segunda-feira. E manda oração pra mim. Tô esperando, viu? Um beijo pra você. Fica com Deus e boa noite, da Guilmar.
3: Valeu, Guilmar, obrigado, um abraço. Boa noite, Luciano. É o Lê de Botelho, sua audiência é muito grande aqui, parabéns. Você tiver com o Zique Zeca, ofereço para todos os ouvintes e pro povo de Botelho, Dona Felicidade. Tá certo, meu filho, obrigado, viu, Lê? Um abraço para você e a toda a galera aí de Botelho, sintonizado, curtindo, bom demais da conta. Essa galera tá sempre ligadinho, tem mais gente aqui, ó.
7: Aê, Luciano, tudo bem por aí, meu amigo?
3: Eu tô bom, eu sei.
7: Danado, lascado, velho. Quero ir de carona nessa música que acabou de pedir aí pra você, Luciano.
3: É.
7: Eu acho que não é capela, não, acho que é Igrejinha da Serra.
3: Igrejinha da Serra, né?
7: Fundo do Duque Dalvan. Quero oferecer pro pessoal aqui de Boa Esperança. Primeiramente, eu sou o Rivael. E pra minha esposa Denise e também pro pessoal da Ponte Alta, tá? Mandou um abração lá pro pessoal da Ponte Alta, tá? Chiquinho Castro lá. Um abração, Luciano. Tchau, obrigado.
3: Tchau, obrigado. Abração pra vocês tudo aí, bom demais. Vamos ver quem mais aqui, ó.
8: Boa noite, Luciano da Luz. Valeu pela música, estamos aqui curtindo, eu e minha esposa Nayara Teodoro aqui, da Canal 1. Valeu, muito obrigado, meu amigo.
3: Valeu, meu amigo, obrigado, um abraço. Alô, José Antônio de Lima, um abração pra você. Olha o cavalo, Fala, Cavalo.
9: Ô, Luciano da Luz, boa noite. Que é o Adriano, mais conhecido por Cavalo. Nós tá meio afastado aí, Luciano da Luz. Nós tá meio sem rádio aqui, cara.
3: Não,
9: mas logo nós vai presenciar um aí. Vamos escutar o seu novamente aí. Eu quero mandar um abraço lá pro Lucas Xavier,
3: Planópolis. No aplicativo do celular.
9: O Rodolfo tá sempre lembrando da gente, o seu Adão. E a todos que estão antenados aí na canal. Tá na canal, tá de bem com a vida, ô Luciano da Luz. Um forte abraço. Manda pra nós aí, distância danada, irmão. Forte abraço.
3: Falou, meu amigo. Obrigado, um abraço.
10: Ô, Luciano, o Fedor de novo. Esqueci de mandar um abraço lá pro Candango, pro filho dele. E pro Juarez aqui da Secap. Meu grande amigo que trabalha lá no posto. Lá da rodoviária. Alô, Luciano.
3: Alô, meu amigo, obrigado, boa noite. Ó o Marcão, fala, Marcão.
11: Ô, Luciano, boa noite, tá bom?
3: Eu tô bom, ia ser.
11: Tá, Jubi. Fazendo uma jantinha aqui.
3: É.
11: Eu vim na canal. Se possível, dá tempo, toca a música do Milionário Zé Rico, De Cara com a Saudade. É pouca tocada essa música, mas é bonita, hein?
3: É boa demais. Eita, tem mais gente aqui, ó.
12: Luciano, é a Dona Irã, não esquece a minha mensagem. Hoje não deu tempo, cara. Cheguei tarde. Segunda-feira eu gravo. Um abraço, manda pra mim.
3: Dois pra você. Bom demais. É, boa noite, Luciano, aqui é o Sonho de Monte Azul. Se der, toca pra nós vestido de cedo, que o Eduardo Sampaio quer mandar pro João da Bicicleta e pro Tadeu lá em Bebedouro. Se puder, manda mensagem pra mim, beleza, meu amigo? Essa programação de segunda-feira é top demais, um grande abraço pra você. Valeu, meu amigo, obrigado, um abraço pra você também. Ô, Luciano, manda mensagem, por favor, tô precisando pra mandar pra alguém, que Deus te abençoe sempre. Valeu, Rose, obrigado, um abraço, viu? Tudo de bom. É, ó o Cadorninha, Cadorninha, um abraço pra você, ó o Liz, Comércio de Pescado São Bento. Fala, Liz.
13: Boa noite, Luciano da Luz, aqui é o Ulisses de novo. A programação hoje tá um espetáculo, hein, Luciano? Toca
3: obrigado.
13: Pra nós aí, Garoto de Rua, Zezé de Camargo, Luciano. Vou oferecer de novo pra minha esposa Patrícia, pros meus familiares, a todos os seus ouvintes e pra você, sempre prestativo para conosco. Programação espetacular. Um grande abraço. Tá na canal 1, tá de bem com a vida.
3: Valeu, meu amigo Ulisses, obrigado, um abraço, tem mais gente aqui, ó.
14: Ô, Luciano da Luz, boa noite, meu amigo, aqui é o Julião de Novo Horizonte.
3: Fala, Júlio.
14: Nós se encontra aqui na chácara, hein? Eu, Urubuzinha, Marina, a esposa do Urubu, tá jóia, meu amigo? Manda um abraço pra nós aqui, manda um modão pra nós. Beleza? Boa noite.
3: Falou, meu amigo, obrigado, boa noite, um abraço, bom demais. Olha aqui, ó, o Nicás, fala, Nicás.
15: Ô Luciano, você escutou aí, né? É. Quando eu falo que é pra você arrumar um lugarzinho diário aí, todos os dias aí, fazer um programa, você não acredita? Seu programa é bom demais, cara, você tá doido, né? É muito bom, cara.
3: Valeu, Nicasso, obrigado, obrigado pelo carinho de todos vocês, viu? Bom demais. Manda um abraço aqui, deixa eu ver aqui, ó, pra Clery. Tá certo, um abração pra vocês todos aí, tá bom? Chega de prosa então, velho. Bora de moda? É, bora de moda, que daqui a pouquinho nós tem que ir embora, não tem outro jeito, né? Hã? Então, nós vamos de moda, mas antes disso, vamos ouvir aqui, quem que é?
16: Boa noite, canal 1, tudo de bom, velho.
3: Falou, meu amigo, tudo de bom pra você também. Cacique Pajé, melhorado.

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3: É, Canal 1 FM, Rodeio e Viola, meu filho, bom demais da conta, né? Como é que tá o telhado aí, Vi? Tudo certinho? Tudo pela ordem? Bom demais. Vamos fazer o que, né, Vi? Não é preciso ir embora.

tô indo embora pra quê? Pra voltar na próxima segunda-feira com vocês, tá certo? Um abraço do Luciano da Luz, fiquem com Deus, uma ótima e abençoada semana, tudo que você almeja e deseja possa se realizar nesta semana, né? Muita paz, muito amor no coração, um sorriso, que tudo dê certo, uma chuva de bênçãos sobre a vida de cada um de vocês. Valeu? Muito obrigado, aquele abraço. Até a próxima segunda-feira, a partir das 16 horas. Toda segunda, das 16 às 21 horas, das 4 da tarde às 9 da noite, Luciano da Luz fazendo companhia aqui nos 93,7 da minha, da sua, da nossa Canal 1 FM. Valeu, até mais. Tchau, tchau.